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12: 914.
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2: 928.
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8: 9h41.
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2: 9:53.
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5: Seis e 22.
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2: Dessa feira já chegando por aqui, trazendo mais um Violada Sertaneja. A gente já traz também um ritmo da semana, né? Aquele momento que a gente já pegou o embalo do trabalho, segue firme na caminhada e cada novo dia é uma oportunidade de escrever uma nova história. E quando a trilha sonora é boa, tudo parece ficar mais leve, né? E a gente vai trazer essa trilha sonora a partir de agora com muita moda boa. Hoje é uma data muito especial, celebramos o Dia do Agricultor. Justa homenagem aos homens e mulheres que acordam cedo todo dia para cuidar da terra, plantar, cultivar, produzir o alimento que chega à mesa de milhões de brasileiros. Agricultor é um dos grandes responsáveis pelo crescimento do nosso país e merece todo o nosso carinho, abraço e o nosso reconhecimento. E como o sertanejo nasceu justamente no campo, hoje a nossa homenagem também vai ser feita através da música. Violada começando comigo, De Luca, vamos abrir o programa de hoje com um verdadeiro clássico da música.

0: Caipira, a lua é testemunha, eternizada por Cascatinha e Ana, marcou profundamente o cancioneiro brasileiro nas décadas de 50 e 60. Bora viajar?
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0: Chitãozinho e Chororó, amante amada, pra gente começar, a rádio continua sendo esse elo entre gerações, viu? Basta uma moda tocar pra memória viajar muitos anos no tempo. E a gente volta daqui a pouquinho, porque tá só começando, tem muita moda ainda. Tem muita água por debaixo da ponte, segura aí.
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2: 6:37.
3: Olá, amigo, minha amiga, gente boa. Tudo certinho por aí, tudo na paz? Tudo certo? Que beleza, hein? Por aqui também segue tudo tranquilo, graças a Deus, né? Por isso estamos chegando mais uma vez na sua casa e no seu trabalho, né? Onde você estiver, trazendo pra você, pra todo mundo que tá por aí, mais uma nova edição do programa O Homem e a Terra. Aqui na produção e apresentação estou eu, Amarildo Alba, conversando com você nesta terça-feira, né? Terça-feira de Lua Crescente, 28 de julho de 2026. Dia Mundial de Luta contra as Hepatites Virais e, olha só, Dia do Agricultor. Então, parabéns a você, meu amigo agricultor, minha amiga agricultora, por essa data, né? Boa comemoração e tudo de bom aí para vocês e suas famílias. Começamos aqui o nosso trabalho, lembrando que depois de amanhã, dia 30, né, acontece em Dois Vizinhos a terceira edição do Inova Queijo Sudoeste. Evento promovido pela Associação dos Produtores de Queijo Artesanal do Sudoeste aqui do nosso estado, com várias instituições parceiras, né? Um evento que tem como objetivo ajudar a projetar o Sudoeste aqui do Paraná como referência nacional na produção de queijos artesanais, promovendo ainda conexões entre produtores e especialistas e fortalecendo, claro, com tudo isso, a cadeia produtiva do leite na região, né? Uma cadeia produtiva bastante importante do ponto de vista social e econômico também. O encontro, né, começa às 8 da manhã e vai até o finalzinho da tarde. E aí pela manhã vamos ter aí como destaque, né, a palestra do professor Antônio Fernandes, que vem lá da Universidade Federal de Viçosa, Minas Gerais, e que vai falar sobre o tema base tecnológica e consequências na produção de queijos artesanais de qualidade. E aí depois do almoço, o José Augusto Horst, que é o gerente da Associação Paranaense de Criadores de Bovinos, da raça holandesa, fala sobre monitoramento e gestão da qualidade do leite. Na sequência, o especialista Leonardo Secádio apresenta a palestra A Ciência por Trás da Produção de Queijos, e os trabalhos terminam com a especialista Leila Okumura e a mestre queijeira Flávia Rugoski falando sobre o tema Sabor não sustenta o negócio sozinho. Então, mostrando que produzir com qualidade é importante, é essencial, né? Mas é transformar qualidade em negócios sustentáveis exige gestão, marketing, posicionamento e acesso ao mercado também. Como falamos, essa terceira edição do Inova Queijo Sudoeste, neste ano, acontece na cidade de Dois Vizinhos, nesta quinta-feira, dia 30, né, depois de amanhã. É uma promoção da Associação dos Produtores de Queijo Artesanal do Sudoeste do Paraná. E você que ficou interessado pode conseguir mais informação falando com o pessoal da Secretaria Municipal de Agricultura de Dois Vizinhos, né, que é o município sede do evento. Destacando que para participar é preciso fazer a inscrição antes, né, e que as vagas são limitadas. Então, não perca tempo, tá? Ontem apresentamos aqui dados, né, lá do Departamento de Economia Rural, que é o DERAL, da Secretaria da Agricultura, dados sobre a realidade da fruticultura aqui do nosso estado. São números que colocam a viticultura, que é a produção de uva, como terceira principal atividade deste setor, que no último ano gerou aí para o Paraná uma receita bruta de 4 bilhões e 300 milhões de reais. Por isso agora, então, vamos chamar a participação do agrônomo Paulo Andrade, lá da própria Secretaria da Agricultura, que vai apresentar mais detalhes, né, pra gente aqui sobre essa cadeia produtiva, a cadeia produtiva da uva, que hoje gera renda, né, pro agricultor familiar e ajuda a promover ainda o negócio turismo rural aqui no nosso estado. Vamos ouvir.
1: O Paraná figura no quinto lugar na produção de uvas do Brasil, respondendo por 2,7% do total nacional. Contabilizamos uma área próxima a 4 mil hectares e colheita de 58 mil toneladas para 2026. É o que indica o IBGE. Distribuídos em 258 municípios dos 399 do estado, este DERAL aferiu em 2025 uma área de 3.200 hectares, cuja produção foi de 50.400 toneladas de uva, rendendo um valor bruto de produção do VBP de 389,7 milhões. Posicionando a uva como a terceira fruta na geração de renda bruta nos pomares paranaenses. Entre 2016 e o ano passado, influenciado pelo reposicionamento da vitivinicultura de mesa no país, ocorreu uma redução de 21% da área e 6,3% nos volumes colhidos no estado, demonstrando um aumento nítido da produtividade. Nos 20 anos passados, as uvas de mesa finas e rústicas, que em 2006 representavam 76,3% das colheitas no estado, em 2025 participaram com 64,6%. As uvas para transformação agroindustrial, por sua vez, complementaram esse A, quando o quinhão pretérito era próximo a 23,7% das colheitas. No ano passado, alçou a fatia de 35,4% do volume, indicando um novo posicionamento para a atividade vitivinícola no estado do Paraná. Em relação ao VBP e com um valor de mercado superior, as uvas de mesa participam com 312,3 milhões, isto é, 80,1% do montante de 389,7 milhões de reais. Enquanto as uvas destinadas à agroindustrialização giraram ao redor de 77,4 milhões, ou seja, 19,9%.
3: Você ouviu aí o agrônomo Paulo Andrade, lá da Secretaria da Agricultura, ele que apresentou alguns números aí sobre a cadeia produtiva da uva, terceira principal atividade da fruticultura aqui do nosso estado. É, ficando apenas atrás das culturas dos citros, né, que é laranja, tangerina e limão, e do morango, né? Amanhã ele volta a conversar com a gente para destacar daí, né, três grandes polos de produção dessa fruta, que é a uva, que são os municípios de Marialva, Bituruna e Rosário do Ivaí. E agora o recado é para você, meu amigo, né, minha amiga pecuarista do sudoeste aqui do nosso estado. Anote aí, hein? Agora no próximo dia 21 deste mês de agosto, vamos ter lá no campus da Universidade Federal da Fronteira Sul, em Realeza, vamos ter lá o evento que está sendo chamado de Giro de Campo. Vai ser no período da tarde, começa a 1 da tarde, com 3 baterias de assuntos técnicos. Numa das estações, você vai conhecer a nova cultivar de aveia branca, Mega Massa, né? Esse é o nome da cultivar, Mega Massa, que tem excelentes qualidades e é indicada tanto para a produção de grãos quanto para a produção de forragem ou para o cultivo na rotação de culturas, né? Planta que é bom destacar, apresenta boa aceitação pelos animais e uma capacidade de suportar vários ciclos de pastejos. Na segunda estação desta tarde de campo, você vai ver ainda, né, áreas com cultivo de aveia, centeio, trigo e triticale, cultivos aí feitos pela própria universidade. Então você vai conhecer o resultado, né, do desenvolvimento dessas plantas lá. E por último, é a opção de você conhecer várias plantas indicadas para formação de pasto, né, mix de plantas para formação de pasto e também para cobertura do solo. Como disse, esse giro de campo, com a apresentação de novos lançamentos de plantas indicadas para cultivo no período de inverno e também apresentação de resultados práticos com plantio de outras cultivares de aveia, azevém, trigo e triticale já há mais tempo no mercado. Esse evento acontece no próximo dia 21 deste mês de agosto, no campus da Universidade Federal da Fronteira Sul, que fica no quilômetro 466 da rodovia BR-182, no município de Realeza, né? Começa a 1 da tarde, né? E você, pecuarista da região, tá convidado a participar. Bom, Bom, era este, né, o recado que a gente tinha para hoje. Vamos ficando por aqui, desejando a todos vocês uma ótima terça-feira e até amanhã, quando estaremos aqui de volta, né? Nesta mesma emissora, neste mesmo horário, para conversar com você, trazer para você e para todo mundo mais uma nova edição do programa O Homem e a Terra. Forte abraço, fiquem com Deus e até lá.
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3: 6h48.
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5: Estamos de volta e agora a gente abre com Daniel Arribada, que mostra mais uma vez o cuidado que Daniel sempre teve em valorizar as raízes da música sertaneja. Bora viajar com esse som?

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0: Pedro Bento e Zé da Estrada, criação do mundo. E quem vive ou já viveu no campo sabe muito bem que cada amanhecer traz um novo desafio, mas também uma nova esperança, né? Música sertaneja, ela fala direto ao coração e é tão bom viajar. Tem tanta moda pra gente curtir ainda. Vou pro intervalo e daqui a pouquinho a gente já volta com mais.
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Terça-feira, 28 de julho de 2026. O presidente do Tribunal Superior Eleitoral, ministro Cássio Nunes Marques, será o relator da ação apresentada pelo PT contra o uso de inteligência artificial na convenção do PL. O tribunal vai analisar se a exibição de um vídeo reproduzindo a imagem e a voz do ex-presidente Jair Bolsonaro configurou propaganda eleitoral antecipada e violação das regras do uso de tecnologia na campanha. O PT também acionou o Supremo Tribunal Federal. O caso será analisado na corte pelo ministro Alexandre de Moraes. O sepultamento do ex-ministro do Supremo Tribunal Federal, Otávio Galotti, está marcado para hoje no Rio de Janeiro. Ele morreu no domingo aos 95 anos e foi velado ontem em Brasília. A causa da morte não foi divulgada. Galotti integrou a corte entre os anos de 1984 e 2000. Ele também presidiu o STF de 1993 a 1995. Um terremoto de magnitude 7,1 atingiu a província de Kumamoto, no sul, no Japão. Sem citar números, a primeira-ministra Sanae Takaishi afirmou que o tremor provocou a queda de prédios e pessoas ficaram feridas. As autoridades japonesas emitiram um alerta para ondas de até um metro. Horas depois, o Centro de Alerta de Tsunamis do Pacífico informou que não havia mais risco para a costa japonesa, o Havaí e a Samoa Americana. Não foram identificadas alterações nas usinas nucleares da região. A Johnson & Johnson fechou um acordo de US$ 5,5 bilhões para encerrar 15 anos de disputas judiciais que envolvem alegações de que os produtos à base de talco da empresa causaram câncer. A farmacêutica enfrenta mais de 70 mil processos e o acordo requer a adesão de 95% dos reclamantes. O horário de Brasília, 7:02.

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10: 7 e 8.
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14: Fala, meu povo do agro. Que satisfação imensa ter você sintonizado aqui com a gente, abrindo mais uma edição do seu Agronejo. Para quem vive do campo, para quem respira esse setor que move o nosso Brasil, a gente chega chegando com as informações que importam, que fazem a diferença no seu dia a dia e na sua tomada de decisões.
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14: E para começar essa nossa primeira parte, um assunto que merece atenção. Um relatório recente aponta uma tendência um tanto preocupante no cenário da agricultura regenerativa.
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14: Segundo esse levantamento, nos últimos 2 anos, as empresas estão divulgando menos metas relacionadas a essa prática tão importante. É um cenário que contrasta bastante com o que vimos há algum tempo. Lá atrás, a gente lembra, uma verdadeira avalanche de companhias, tanto do setor de alimentos quanto do agronegócio, estava anunciando com grande entusiasmo seus compromissos para impulsionar esses sistemas. Parece que de lá para cá, o ritmo diminuiu. É algo para a gente ficar de olho, para entender os porquês e para ver como o mercado vai se comportar daqui para frente nesse tema tão crucial para sustentabilidade e produtividade.
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14: Esse foi o nosso primeiro giro de informação por aqui. Na sequência tem mais. A gente continua junto, sempre na frequência do Agronejo. Até já!
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16: Ótima terça-feira, a gente vem agora com Vem Morena, interpretada por Amado Batista, que faz parte da longa trajetória de um artista que ultrapassou 5 décadas de carreira e conquistou fãs aí por todo o Brasil.

0: João Paulo e Daniel, ela tem o dom de me fazer chorar. Você sabe que essa música eu viajei lá em 1997. Eu escutava esse CD aí, gente. Furou esse CD do tanto que eu escutava. O quanto que é bom, moda boa, viu? O quanto que é bom a gente viajar no tempo com essas músicas que jamais perdem a maestria, jamais perdem a beleza. Bora pro intervalo e daqui a pouquinho eu já volto, hein?
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2: 7:24.
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9: Aqui no Agronejo, a informação que chega é bem importante para o setor.
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9: A Superintendência Geral do Conselho Administrativo de Defesa Econômica, o nosso CAD, recomendou a condenação da multinacional alemã Bayer.
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9: Sim, a gigante do agronegócio teve seu caso analisado de perto. E a sugestão do CAD, um órgão investigativo crucial para a concorrência no mercado, aponta para essa condenação por supostas práticas que estão sob análise. É um movimento que repercute forte, especialmente entre produtores e empresas que dependem da transparência e da ética nas negociações. O agronegócio está sempre em alerta e decisões como essa do CAD mostram a importância da fiscalização para manter a saúde do nosso mercado. Fique ligado, porque a gente continua acompanhando de perto todos os desdobramentos dessa história, que com certeza vai gerar ainda muita discussão. Uma notícia quente, com impacto direto no campo, mostrando a força da nossa economia rural e a necessidade de regras claras para todos.
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9: E por aqui, a gente segue com o melhor da informação para você, no Agronejo. Já já a gente volta com mais novidades nesta primeira parte do programa.
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11: E a gente abre agora com uma dupla que marcou o sertanejo romântico dos anos 80 e 90. Separados, gravado por Chico Rei Paraná, pra mim, uma das vozes mais lindas da nossa música sertaneja. E essa dupla, e em especial, vou te falar, é cada moda boa. Vamos matar a saudade com esse.

Terça-feira, 28 de julho de 2026. O candidato à presidência, Flávio Bolsonaro, vai prestar depoimento hoje à Polícia Federal no inquérito que apura a suspeita de crime de calúnia contra o presidente Lula. No dia 3 de janeiro, o senador publicou nas redes sociais uma postagem associando o chefe do executivo ao narcotráfico internacional. Flávio também associou o presidente à lavagem de dinheiro, apoio a terroristas e fraude em eleições. Uma pesquisa da Datafolha aponta que a maioria dos brasileiros afirma que familiares, amigos, imprensa, redes sociais e líderes religiosos não terão nenhuma influência na escolha do candidato a presidente. O índice de independência do voto varia de 58% em relação a jornalistas até 67% no caso de líderes de igrejas. Quando analisados os recortes de influência, 23% dos entrevistados, 23%, afirmam que líderes religiosos afetam a decisão. Já a imprensa tem peso de muita ou alguma influência para 38% dos ouvidos, patamar similar à opinião de cônjuges e filhos. O Datafolha entrevistou 2.004 pessoas em 139 municípios nos dias 22 e 23 de julho. A margem de erro do total da amostra é de 2 pontos percentuais para mais ou para menos, com nível de confiança de 95%. Horário de Brasília, 7h34.

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0: 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Cada canção com uma história diferente, né? E talvez seja exatamente isso que faz da música sertaneja um patrimônio tão importante da cultura brasileira. Bora pro intervalo e daqui a pouquinho a gente continua.
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3: 7h45.
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6: Aqui no Agronejo, a gente segue com as informações que impactam o setor.
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6: E uma notícia que merece atenção vem lá do Oriente Médio, viu?
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6: Uma nova escalada de conflitos está gerando preocupação e dificultando as exportações do nosso agro. As tensões cresceram, com ameaças diretas ao fluxo de navios. Pensa bem, isso afeta rotas cruciais, como o Estreito de Hormuz, que é a porta de entrada para o Golfo Pérsico. Quando o caminho fica incerto, o transporte da produção é diretamente impactado. E isso, claro, gera um desafio enorme para quem exporta. A segurança nas rotas marítimas é fundamental para que nossos produtos cheguem ao destino sem problemas. É um cenário que exige acompanhamento constante, porque qualquer instabilidade por lá acaba sentida por aqui, no bolso do produtor e na balança comercial.
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6: A gente fica de olho em tudo que mexe com o agronegócio, para você ficar sempre bem informado. Daqui a pouco a gente volta com mais notícias aqui no seu Agronejo.
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7: Vamos abrir esse bloco agora com Trio Parada Dura, Creone, Barrerita e o Mangabinha com Blusa Vermelha, uma das canções que ajudaram a consolidar o trio como uma das maiores referências da nossa música sertaneja.

0: o som de Jacó e Jacozinho pra gente fechar mais uma sequência com o peão da cidade. Daqui a pouquinho eu já volto já trazendo muito mais.
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4: 8 e 3.
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7: Aqui no Agronejo. A informação que move o campo.
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7: O agronegócio, sabemos, enfrenta novos e significativos desafios.
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7: Preços de insumos em alta, crédito mais caro, travas logísticas, endividamento crescente e margens de lucro apertadas. Um cenário que exige planejamento e estratégia dos produtores. Mas existem saídas. Um curso, por exemplo, tem se destacado, mostrando caminhos e soluções para esses desafios. Ele oferece ferramentas e conhecimentos para o produtor lidar com as pressões, buscar inovações e garantir a sustentabilidade do negócio. É fundamental estar atualizado e capacitado, buscando soluções inteligentes para o dia a dia no campo.
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7: E com essa notícia importante para o produtor rural, a gente encerra esta parte do Agronejo. Daqui a pouco tem mais, com o melhor do agronegócio. Fique ligado.
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8: E aí, vamos de mais música, mais som? E agora a gente vai com uma das duplas mais respeitadas da viola. João Mulato e Douradinho, com Travessia do Araguaia.

0: Eli Silva e Zé Goiano pra gente curtir com Caboclo na Cidade. Bora pro intervalo e daqui a pouquinho a gente continua com a nossa viagem musical, nosso Violada Sertaneja.
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5: 8:20.
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6: Olá, pessoal do Agronejo. Que bom ter você sintonizado com a gente para mais uma parte recheada de informações que movem o nosso agronegócio.
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6: E a notícia que chega direto do campo é sobre o clima, que impacta todo mundo.
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6: A semana começa com tempo firme em grande parte do Brasil. Após vários dias de frio intenso que atingiu áreas do sul, sudeste e centro-oeste, a boa notícia é a volta do calor, que marcou o fim de semana em boa parte do país. Uma mudança importante, que traz alívio e novas perspectivas para as lavouras e criações. É fundamental ficar de olho nessas tendências climáticas para o planejamento no campo. E essa estabilidade é um bom sinal para o início.
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6: É isso aí, amigos do campo. Agradeço demais sua companhia, sua audiência fiel aqui no Agronejo. Conte sempre com a gente para ficar por dentro de tudo o que acontece no universo agro. Um grande abraço e até a próxima.
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7: E aí, bora abrir esse bloco agora com Caminheiro, gravado por Sérgio Reis, tornou-se um dos grandes clássicos da sua carreira, e o Sérgio sempre valorizou essas músicas, né? O universo do caminhoneiro, do boiadeiro e do trabalhador brasileiro. Bora? Bora?

0: aí de Alexandre Rosas e Versos, e a gente já vai entrando na reta final da nossa viagem. Daqui a pouquinho eu já volto com o último bloco.
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0: Estamos de volta abrindo a última sequência de moda, a última sequência de saudade, com uma das interpretações mais marcantes da carreira de Eduardo Costa, com Boiadeira Errante. Bora viajar?

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4: 8h49.
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0: esta é a primeira informação do tempo nesta manhã de terça-feira aqui na Progresso. 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
0: Valeu, Dani. Bom trabalho para você, para sua equipe aí. Boas vendas, hein? 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E agora a gente abre espaço para a informação que vem de Curitiba, lá da Rede Aerp, com o Mauro Conte trazendo as informações do tempo em parceria com o CIMEPAR. Fala, Mauro.
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3: A terça-feira é de forte aquecimento em todas as regiões do Paraná. O tempo segue firme durante boa parte do dia, mas a novidade é o aumento do vento, com rajadas que podem chegar aos 50 km por hora, principalmente na metade sul do estado. No fim da noite, a aproximação de um sistema de baixa pressão favorece o retorno da chuva entre oeste, sudoeste e centro-sul paranaense. As temperaturas previstas são Paranavaí de 14 a 28, Umarama e Guaíra de 14 a 28, Londrina e Jacarezinho de 16 a 28, Apucarana e Campo Mourão de 17 a 26, Telêmaco Borba de 15 a 28, Cascavel e Ponta Grossa com 14 de mínimo e máxima de 26, Laranjeiras do Sul e Guarapuava de 17 a 25, Francisco Beltrão e Pato Branco de 16 a 26, União da Vitória e Rio Negro de 13 a 28, Curitiba de 15 a 26, Paranaguá de 17 a 29 e Foz do Iguaçu com mínima de 14 e máxima de 28 graus. De Curitiba, Mauro Conte, com informações da Rede Aerp.
0: Valeu, Mauro. Um abraço. Bom trabalho para você. Daqui a pouco você volta com informações de jornalismo. E Clevelândia tem uma manhã de terça-feira, 28 de julho. Hoje é o dia do agricultor, né? De temperatura alta também. 20 graus agora, hein? 20 graus agora no centro da cidade. Temperatura ao ar livre, 17 graus foi a mínima às 6 horas da manhã e a máxima pode bater nos 26 graus durante a tarde de hoje. Nova edição do tempo, você vai acompanhar aqui na Progresso dentro de aproximadamente 20 minutos, quando estaremos conversando aqui na nossa programação com o Peter Scheuer, direto do oeste de Santa Catarina, e aí alargando os horizontes da informação meteorológica para hoje, para amanhã, para quinta, para sexta, para sábado, para domingo, para o restante da semana, dentro do programa Canal Aberto, que é a nossa próxima atração em termos de programa jornalístico para você se informar aqui na sua.
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5: Sonhe. Seja otimista. Procure subir. E espere sempre que o melhor lhe aconteça. Embora as aparências sejam contrárias, confie em Deus, que está dentro de você. Porque nele existe a solução de todos os seus problemas. Olhe para o lado certo da vida, para a felicidade e o progresso, e não detenha jamais sua subida. Seja otimista e há de vencer.
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0: Filho, hein? Que ela se constitua no melhor dia da sua vida. São 9:06, nós estamos começando o nosso programa que fica a manhã inteira na sua companhia, informando, entretendo, noticiando, trazendo a utilidade pública, a prestação de serviços e a boa companhia. E eu já agradeço a oportunidade que você me dá de eu poder participar da sua rotina. Agora, eu preciso falar quatro coisas que você precisa ouvir nesta manhã de terça. A primeira, nem tudo o que não deu certo é perda, sabia? Às vezes é redirecionamento. O melhor do dia é o segundo. O melhor do dia para começar foi ontem. O segundo melhor é hoje. Tudo o que você precisa já existe dentro de você, é o terceiro. E o quarto e último, você nunca está atrasado para aquilo. É para aquilo que é seu.
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0: A hora da informação e que você não pode perder aqui na Progresso FM. 9:08, é hora da gente conferir juntos a
1: previsão do tempo.
0: Previsão do tempo, segunda edição aqui no nosso programa e com a participação dele,
2: meteorologista Peter Scheuer.
0: Bora lá conversar com o Peter, que está lá no oeste de Santa Catarina, mais precisamente entre os municípios de Guatambu e Chapecó. Alô, Peter, bom dia para você, tudo certo?
3: Tudo certo por aqui, meu amigo. 22,6 graus.
0: Já vai perder. Sabia? Já vai começar
3: mal
0: perdendo.
3: Começou? Não tá assustado, não?
0: Não. Estamos de pé na patrola. 20.
3: Mas então, manda então.
0: 20 graus. 20 graus cravados agora lá fora. 20 graus, eu falei.
3: Não, sensação térmica, tá dizendo o termômetro.
0: Não. Termômetro lá fora, 20 graus.
3: Tá enrolando, hein?
0: Mínima de 17. Mínima de 17. Mínima de 17. Já vou lá pra sensação também. Sensação.
3: Não, tá indo com os dois pés, né? Vi assim.
0: Sensação similar à temperatura real, ou seja, 20 graus. E aí, fala as duas agora aí.
3: Então perdi feio. Perdi.
0: É. Fala então.
3: Sensação 23,7 graus.
0: Ih, rapaz.
3: Temperatura mínima te ganhei 20,5 graus.
0: Não, perdeu, meu. A minha mínima é de 17. 17 não. A mínima. Mínima 17.
3: Então se foi.
0: Se foi, claro, se foi o boi com a corda já, não volta mais.
3: Ah, eu entendi, 21,7,
0: não.
3: Então,
0: 20
3: tá...
0: graus a sensação, aí, ó, 17 aí, ó. A mínima.
3: Ah.
0: O quê?
3: O
0: que foi, meu?
3: Ai. Tu falou 20 agora, homem?
0: Não, 20, vai. 20 a sensação, tá. Que é igual à temperatura real.
3: Tá bom. Eu ganhei, pronto.
0: Qual é o quesito agora que você quer
3: 19.
0: Perder?
3: 19,1 ponto de orvalho.
0: Ponto de orvalho, 19,1, ô louco. Deixa eu ver o ponto de orvalho aqui, qual que é. 14 graus, 14 graus agora. 14. Umidade ganha quem tem a menor, hein? 69, 69%.
3: 74. Não, para mim foi 74%.
0: Você foi. Ih, rapaz, você não tá levando uma, hein?
3: Mas, homem,
0: qual é o
3: qual é o
0: quesito? Qual é o quesito que você escolhe agora?
3: Não. Hã? Pega essa.
0: Hã?
3: Ventos predominantes do quadrante oeste a sudoeste, 244 graus.
0: Hã?
3: 29,6 quilômetros por hora de rajada.
0: De rajada. E a velocidade do vento?
3: Tá, agora?
0: É.
3: 15 quilômetros por hora.
0: Olha, agora... Velocidade do vento 19 quilômetros horários. Rajada.
3: Agora?
0: Rajada, 40 quilômetros horários de rajada. Direção do vento é 1 grau.
3: Ih, mas tu grau. Ganhou em tudo então. Você foi.
0: Nasceu do sol, hein?
3: Vamos 7:14.
0: 7:10. 7:10. Olha.
3: Um
0: nascer do sol bonito que só viu, meninos, eu vi, tá bom? 18 graus o pôr do sol.
3: Não, 18 graus, não é 18:01 hora.
0: 18 horas. Tô confundindo tudo. 18 horas.
3: Ah, meu Deus. Tá, 18:01 me ganhou. Ah, me ganhou em tudo.
0: Visibilidade, 31 quilômetros. 31.
3: Oh, achei que ia te ganhar hoje, 27.
0: Pressão, 1014. 1014.2.
3: E aí o teu?
0: Ponto 2.
3: Ah, vaza.
0: 1014.2.
3: Não. Tá louco.
0: Só pra, viu, só pra judiar de você hoje, hein? Tá certo?
3: Ah, não.
0: Gostou, o que mais?
3: Tá, aí? Então... Ah. Não, peraí. A média... Vai lá, média. Média da temperatura.
0: Ah.
3: 2 graus.
0: 5 graus. 5 graus a minha média aqui. 5 graus.
3: Tá,
0: não, você...
3: então.
0: Fala. Fala.
3: A média da velocidade do. Não, nem vou, sabe? Deixa
0: eu ver. Tá se enrolando tudo aí, rapaz.
3: Você foi.
0: Não teve.
3: Foi.
0: Não teve conversa.
3: Tá bom.
0: A refrega foi.
3: Vai ter o troco.
0: Viu? A refrega foi grande hoje, hein? Foi grande, meu. Hoje, meu, vou te contar uma coisa, viu? Essas que você não vai esquecer tão cedo, não. Viu? Vamos pra previsão aí, pra hoje, pra amanhã, pra quinta, sexta, sábado, domingo, pra final de semana, aí até o final de semana, como é que vai ser? A chuva vem hoje ou é só quarta e quinta? Como é que é? É só quarta-feira?
3: É, a princípio, assim, o que está indicando é um padrão, assim, de tempo seco para hoje. O sol se faz presente, intercalando com um outro período de nebulosidade, abafamento. Se tiver alguma pancada, de forma bem isolada, bem pontual, a temperatura, ela se mantém elevada, próximo ou acima dos seus 30 graus, aí dá uma boa esquentada. E amanhã chove entre a madrugada e manhã, à tarde e à noite o tempo melhora. Na quinta, sexta e fim de semana, tempo bom, tempo firme. Assim, ó, reduz um pouco a temperatura, mas não é nada significativo. Nada significativo. Porque, assim, ó, é uma massa de ar quente que vai estar ainda ocupando o espaço aqui da atmosfera. Então, por exemplo, na quinta-feira, dia 30, a temperatura máxima deve chegar já a 28, 30. 30 graus aí na sexta. 30 graus no sábado. No domingo também vai chegar uns 28, 30, porque tem alguma pancada passageira de manhã cedo e depois já melhora. Então não adianta. O calor acaba predominando.
0: Volume de precipitação para amanhã, para sexta aí, não sei se vai ter, ou pancadas aí.
3: Não, sexta é tempo bom.
0: É, volume é grande para amanhã de chuva? Qual que é a previsão?
3: Hein? Tá, o volume. Não é. Pra nós aqui é tranquilo, é mais lá pro Rio Grande do Sul. Lá no Rio Grande do Sul, Deus, tá quebrando pau lá.
0: Pois é, desde
3: tempestade,
0: ontem.
3: Granizo, ontem até teve carro aí que quebrou o para-brisa aí por conta dos granizos.
0: É. Tá bueno, então. E
3: alagamento,
0: quem?
3: Enxurrada?
0: Uhum.
3: Pra vocês aí, vamos manter aí uns 20 milímetros, não é muita coisa, não.
0: Tá certo. E quem vai se quebrar mesmo é você, né? Vai se quebrar aí.
3: Não, Não, mas eu vou ter... Vá.
0: Ah, caiu da escada aí.
3: Cara insuportável,
0: não teve conversa.
3: Meu Deus do céu.
0: Caiu da escada, viu? Tá bom? É, até amanhã, viu? Eu não sei se você,
3: então tá.
0: Se eu vou te encontrar amanhã, mas quem sabe você desapareça aí.
3: Ah,
0: mas...
3: é verdade, até... amanhã tem a... Tá, vamos conversando, então.
0: Tá bom.
3: Se suma da minha frente.
0: Ficou até sem conversa. Perdeu a linha e o carro é dela.
3: Tu vai ver.
0: Tchau pra você.
3: Vai
0: tchau,
3: ver
0: tchau.
3: Só, hein?
0: Tchau. 9h17. Foi pra arrebentar hoje, hein? Foi pra arrebentar. 9h17 com 30 segundos. Você conferiu a previsão do tempo, né? Com humor e tudo, mas os números são verdadeiros aqui no programa. 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
1: A utilidade pública, prestação de serviços coladinho com a previsão do tempo. Chegando agora a nossa bolsa de empregos, vamos saber de novo o que é que temos em termos de oportunidade de emprego hoje no Cine, Agência do Trabalhador de Clevelândia, que faz a intermediação de mão de obra em todo o Brasil. É esse o ofício do Cine em todo o Brasil. Faz aqui em Clevelândia também. E o Claudemir já está de posse das informações que o Cine está oferecendo em termos de vagas e emprego para hoje. Claudemir, bom dia.
2: É isso, amor. Bom dia, amigos ligados da Progresso, né? Vamos lá. Estou já recebendo aqui as informações do Cine. Inclusive, muita gente já estava por ali, né? A partir das 8 horas da manhã, porque hoje é dia da entrevista. Entrevista da empresa de Pato Branco ali, a Atlas de Pato Branco, já está por ali, né? Já atendendo a população. E você interessado, há tempo ainda, né, de ir até o Cine, né, leva seus documentos e participa dessa entrevista da Atlas de Pato Branco, né, vagas para o segundo turno aí, para auxiliar de produção, para auxiliar de almoxarifado e vagas também para operador de expedição. Então tá aí as vagas, né, no masculino, no feminino, você que é maior de idade, não esquece de levar toda a sua documentação, já participa direto ali, né, ao vivo, com a equipe da Atlas de Pato Branco no Cine, agora pela manhã. Está estimado em um tempo até as 11h30, até as 11h30. Então, né, não deixa para a última hora para participar. Bom, as vagas de emprego, né? Temos aí a vaga para pedreiro, ainda à disposição, ali no Cine. Outra vaga para mecânico, a linha pesada, a linha diesel, né, com experiência, tem que ter. Outra vaga também para operador de empilhadeira, vendedor interno. Necessita também de estoquista, encarregado de FLV, com experiência. Também vaga no Cine para confeiteira, com experiência também, né? Confeiteira com experiência. Auxiliar de mecânico, soldador, também com experiência, auxiliar. Empregada doméstica, você que é empregada doméstica, então tá aí a oportunidade, né? Empregada doméstica, né? Leva também suas referências, né? Importante. E auxiliar de

0: sabe conquistar uma dessas vagas, né? Então, mas tem que fazer uma visita. Bom, repetindo, entrevista da empresa Atlas de Pato Branco agora pela manhã no Cine. Vai lá no Cine e participa da entrevista, né, da Atlas. Já tem uma equipe chegando por lá. As vagas de emprego: pedreiro, mecânico, linha diesel com experiência, operador de empilhadeira, vendedor interno, estoquista, encarregado de FLV, aí com experiência também. Vaga para confeiteira com experiência, auxiliar de mecânico, soldador com experiência, empregada doméstica, auxiliar de TI com experiência também. Então vai no Cine, tá? Não esquece, estamos já vivendo a última semaninha do mês de julho. Mas o Cine vai trabalhar direto, viu? Vai até sexta-feira, né, que é o último dia do mês, então pode ficar tranquilo. Horário de atendimento das 7 horas da manhã até 1 da tarde, direto, é esse horário por enquanto, e de segunda a sexta-feira. E o WhatsApp, a gente sempre lembra aqui, né, para você tirar, quem sabe, uma dúvida, que é o, para mensagem de texto, de áudio, é o 46-3252-1221, 46-3252-1221, fala com a Agência do Trabalhador.
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3: A hora e a temperatura aqui na Progresso FM, no centro de Clevelândia, 9 horas e 23 minutos. Agora, 20 graus é a temperatura no centro da cidade. Ela pode chegar até 26 graus no dia de hoje, terça-feira. Eu gostaria de lembrar para você que, se tudo na vida fosse só alegria, a gente não daria valor à felicidade, não é verdade? Às vezes é preciso chorar para sabermos o quanto é bom sorrir. É preciso sentir saudade para sabermos o quanto gostamos de alguém. Quando temos tudo na vida, nada parece ter valor. Por isso, viva o hoje. Esqueça o ontem que já passou e deixe o dono de tudo decidir o nosso amanhã. E não esqueça das oportunidades, hoje, tá? Não deixe para amanhã, não. Oportunidades são como ondas de rádio, se você não sintonizar, nada vai acontecer. Fique atento, os olhos arregalados e ouvidos abertos, e ande para frente.

0: há mais de 50 anos, né? 40 na sua companhia. Agora, dia 6 de agosto, a gente completa 40 anos residindo aqui em Clevelândia. Entregando o nosso melhor, viu? Trabalhando com amor. E a equipe que está reunida está trabalhando assim, com estes integrantes: Marlon Machado na produção sonora musical, na programação, o Mauro Conte e o Claudemir nas reportagens, o Marlon, os efeitos de estúdio, a Catiele, nossa arrumadeira, e também é os locutores comerciais, o Celso, a Lindy, a Liz Oliveira, o Flávio e também o Lucas, todos trabalhando com amor, entregando o nosso melhor para você. Porque você é o ouvinte mais importante do mundo. 9:27 com 30 segundos. E por quê? Porque a vida é passageira como a dor, bela como o amor, simples como eu, mas importante como você. Por isso, meu amigo, minha amiga, lute, perdoe, ame, conquiste, aproveite cada segundo hoje. Não deixe para amanhã, não. Não postergue para amanhã o que você pode fazer hoje. E se você tiver que escolher entre ser feliz ou ser importante, escolha ser feliz, sabe por quê? Porque importante você já é.
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5: Ora, e a notícia do jornalismo da Progresso para você saber mais e melhor. 9:30 da manhã e a temperatura de 21 graus de temperatura, dia ensolarado no centro de Clevelândia. Boletim da 6ª Companhia de Polícia Rodoviária, com sede em Pato Branco, liberando a informação de acidente com 3 pessoas feridas, um grave acidente na PR-180. 3 pessoas ficaram feridas em um sinistro de trânsito registrado ontem no quilômetro 481 da PRC-180, na reta do Tuna, em Francisco Beltrão. De acordo com a Polícia Rodoviária Estadual, o acidente envolveu uma van Renault Master com

0: com placas de Francisco Beltrão, uma caminhonete Mitsubishi L200 com placas de Nova Prata do Iguaçu e uma Toyota Hilux com placas de dois vizinhos. Segundo a PRE, a Hilux e a van trafegavam pela terceira faixa e, durante uma ultrapassagem, se depararam com a L200 transitando na contramão, ocorrendo a colisão. Agora são 9:32, espaço aberto para o repórter 106. 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
1: Terça-feira, 28 de julho de 2026. O índice do setor da construção apurado pela Fundação Getúlio Vargas subiu 0,8 ponto e fechou julho em 92,5 pontos. O avanço foi influenciado tanto pela avaliação da situação atual quanto pelas expectativas. Segundo a FGV, o segmento se mantém como o mais otimista e com maior patamar de confiança, o que reflete o bom momento dos investimentos na área. Uma pesquisa Datafolha aponta que a maioria dos brasileiros afirma que familiares, amigos, imprensa, redes sociais e líderes religiosos não terão nenhuma influência na escolha do candidato a presidente. O índice de independência do voto varia de 58% em relação a jornalistas até 67% no caso de líderes de igrejas. O Datafolha entrevistou 2.004 pessoas em 139 municípios nos dias 22 e 23 de julho. A margem de erro do total da amostra é de 2 pontos percentuais para mais ou para menos, com um nível de confiança de 95%. A imprensa japonesa informou, sem citar números, que muitas pessoas morreram em uma explosão em um shopping da cidade de Kashima. O incidente aconteceu em meio a um terremoto de magnitude 7,1 que atingiu a província de Kumamoto. As autoridades ainda não sabem o que provocou a explosão. Até o momento, pelo menos 50 pessoas foram internadas em decorrência do tremor. Houve desabamento de prédios e incêndios, segundo a primeira-ministra Sanae Takaishi. Estradas e pontes ficaram danificadas e um alerta de tsunami chegou a ser emitido, mas foi suspenso. Cerca de 300 mil pessoas foram retiradas de uma ilha e 45 mil endereços estão sem energia. O governo mobilizou 3.600 militares para ajudar nos trabalhos de resgate. A empresa responsável pelo fornecimento de energia na região informou que os 3 reatores nucleares em operação não sofreram danos. No horário de Brasília, 9:33.
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0: E continuamos com o nosso jornalismo local e regional. Falávamos do acidente lá no Rio Tuna, em Francisco Beltrão, ontem. Condutor da Mitsubishi L200, de 78 anos, e a passageira ficaram feridos e foram encaminhados ao Hospital de Beltrão. O motorista da van, de 25 anos, também sofreu ferimentos e foi levado para a UPA. As vítimas foram socorridas por equipes do Corpo de Bombeiros e do SAMU. Já o condutor da Hilux, 41 anos, não teve ferimentos. A Polícia Rodoviária Estadual informou ainda que havia intensa neblina no momento do acidente e que não foram constatados vestígios de frenagem, derrapagem ou ponto de impacto na pista. Agora são 9:35 pelo horário de Brasília.

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2: Às 9 horas e 36 minutos, 21 graus de temperatura. Homem é preso após esfaquear vizinho e ameaçar família. O homem foi preso na noite de ontem no bairro Padre Ulrico, em Francisco Beltrão. E segundo a polícia militar, ele, armado com uma arma branca, uma faca, então, teria ameaçado vizinhos e ferido a mão de um homem que tentou intervir. Ainda de acordo com a Polícia Militar de Francisco Beltrão, o suspeito fez ameaças de morte à família e proferiu ofensas preconceituosas contra uma moradora, configurando crime de injúria racial. Quando os policiais chegaram ao local, o homem se trancou na residência, armou-se novamente e tentou fugir pulando um muro. Após negociação, o suspeito de 36 anos foi contido, desarmado e preso. O masculino, que possui antecedentes por ameaça, foi encaminhado à central de flagrantes da 19ª SDP de Beltrão, onde responderá pelos crimes de lesão corporal, injúria racial, ameaça, porte de arma branca, desobediência e resistência. A vítima, ferida com a faca, foi socorrida e encaminhada para atendimento na UPA de Francisco Beltrão. Mais uma informação que você ouviu aqui na Progresso FM 9:38.
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2: E a gente volta logo, hein? Logo depois do break que vem aí, valorizando os nossos anunciantes aqui no nosso programa de jornalismo. E a gente traz na sequência a nossa mensagem do dia.
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1: 9:39.
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0: Olá, de volta à nossa prosa diária aqui no programa, hein? São 9h47 pelo horário de Brasília. Você conhece a história de Jó, né? É, todos nós conhecemos. Sabemos que Jó, um personagem bíblico, que sofreu muito, né? Perdeu tudo que tinha, seus bens, seus filhos e os amigos, que não foram tão camaradas. Mediante um quadro desses, provavelmente muitos se desviariam dos caminhos do Criador e abandonariam o relacionamento com Ele. Você não acha também? Ora, perder tudo que você tem de uma hora para outra, assim, de sopetão? Pois esse patriarca chamado Jó, porém, ele não pecou nem culpou o Criador por tudo isso. Até nisso, a gente vê o seu bom testemunho. É verdade. E foi isso o que mais se destacou na vida de Jó. A atitude correta. Atitude correta. Primeiro, o próprio Senhor falou bem a respeito do seu servo. Homem íntegro, justo, temente ao Criador, que evitava fazer o mal e era irrepreensível. Está no texto de Jó, capítulo 1. E se tem uma leitura bíblica que eu sugiro para você hoje, é Jó, capítulo 29. Jó 29. Nesse texto, nas lembranças e nas saudades de Jó, a gente percebe que ele era uma pessoa respeitada por causa da sua maneira de viver e de fazer as coisas. Dá para ler, e você que vai acatar minha sugestão, vai ler que as pessoas que o ouviam falavam bem dele e afirmavam que ele era um homem elogiado. Como, meus amigos, como é bom ler isso, constatar isso. Diante desse fato, então, eu pergunto para você, peço licença para perguntar para você, para você que está ligado aí na nossa programação. Eu gostaria de perguntar para você o que o dono do mundo diz a seu respeito, hein? E a meu respeito também, me incluindo nessa pergunta, o que o dono do mundo diz a seu respeito e a meu respeito? Lembre-se que dele não se pode esconder nada, pois ele sabe como a gente é, o que a gente fala e o que a gente faz, e o que as pessoas de seu convívio dizem a seu respeito, hein? Qual é os comentários que você ouve aí? Como tem sido a sua conduta diante delas? Você não precisa responder, verbalizar isso para mim. Não, nem vou ouvir aí, porque é um monólogo aqui, só eu falo, né? Mas responda para você aí. Responda para você. O que as pessoas do seu convívio dizem a seu respeito? Como tem sido a sua conduta diante delas? O grande desafio para cada um de nós, tanto para mim quanto para você, é dar bom testemunho diante das pessoas, principalmente quando somos cristãos, né? Não importa o que aconteça, vivam de maneira digna do Evangelho do Mestre. Filipenses capítulo 1. Cristãos ou não, nossa maneira de viver deve demonstrar que temos o quê? Um bom caráter, minha gente. Que somos justos e dignos de respeito dos que nos cercam. O Mestre disse assim: pelos seus frutos vocês os conhecerão. Está escrito no livro de Mateus, capítulo 7. E você pode conferir na sua Bíblia. Então, que tipo de frutos as pessoas têm visto na sua vida, hein? Como podemos alcançar um bom testemunho? A resposta é simples: vivendo e praticando a palavra do dono do mundo. Ele nos chama a viver de forma íntegra, buscando o quê? Cada vez mais a santificação da nossa vida, ou seja, nos tornarmos cada vez mais semelhantes ao Mestre. Com um bom testemunho, é possível alcançar o respeito das pessoas. As portas se abrem e o mundo se torna melhor. Pense nisso, meu amigo. Pense nisso, minha amiga. Mas pense com carinho, hein? Pense, reflita bastante e repita com o nosso programa aquela frase de todo dia aqui no nosso canal aberto. Apesar de tudo e sob todos os pontos de vista, eu vou indo cada vez melhor e melhor em todos os sentidos. Diga e acredite que hoje você está melhor do que ontem e pior do que amanhã, porque amanhã você vai estar muito, muito, muito, muito, muito, muito melhor do que hoje. E ande para frente, olhe para o alto, é de lá que vem a luz que ilumina o meu e o seu caminho de vitórias, vivendo um dia de cada vez, e todos eles na presença do Mestre.
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3: Ora, o tempo e a temperatura, hein? Vamos conferir aqui na Progresso FM. Agora são 9:56, 21 graus de temperatura no centro da cidade de Cleveland. O tempo estava ensolarado, agora predominantemente nublado. É isso aí, o tempo vai mudando, né? Vai mudando. A máxima de hoje pode chegar a 26 graus e nada interfere, né? No tempo, ele quer mudar, ele muda, né? O vento quer mudar de direção, muda também, né? Assim é o tempo, né? A previsão, ela muda de hora em hora, ela tem, não é uma coisa uniforme. Se a gente pensar em meteorologia, não é uma coisa uniforme, não. É, muda constantemente. Estava ensolarado, agora está predominantemente nublado em Clevelândia. 9:57.
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3: Sucesso roda aqui no programa, hein? E no nosso quadro musical tem Gosto de Falar do Campo. Depois, aqui no programa, a gente tem também, né? César Oliveira e Rogério Melo cantando A Morte de um Potro. E o César Menotti Fabiano segura na mão de Deus e vai. Bom dia.

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2: A hora e a temperatura, hein? 10 horas e 11 minutos, hora 3 do nosso programa, acontecendo aí onde você estiver, com uma temperatura de 22 graus lá fora no termômetro, só que a sensação térmica é de 19 graus pela ação do vento. E daqui a pouco, no Jornalismo da Progresso, você vai ficar sabendo que a Polícia Civil prende suspeito de série de furtos a órgãos públicos em Vitorino. E eu conto detalhes aqui no programa daqui a pouco, logo depois do break.

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2: Para você saber mais e melhor a hora e a temperatura. 10 e 18, 22 graus de temperatura. E a Polícia Civil prende suspeito de série de furtos a órgãos públicos em Vitorino. Essa informação procede da Polícia Civil de Pato Branco, que prendeu ontem, segunda-feira, um homem de 34 anos suspeito de praticar uma série de furtos na cidade de Vitorino. De acordo com a investigação, o detido possui extensa ficha criminal e é apontado como autor de diversos crimes registrados no município ao longo do mês de julho. Segundo a polícia, Vitorino havia permanecido cerca de 4 meses sem registros de furtos, período alcançado após a prisão de um dos principais autores desse tipo de crime na cidade. No entanto, os delitos voltaram a ocorrer neste mês, incluindo furtos a órgãos públicos. As investigações, segundo a Polícia Civil, tiveram início após um furto registrado na noite do dia 13 de julho, na sede da Vigilância Sanitária lá de Vitorino, localizada no centro da cidade. Conforme apurado, o suspeito não conseguiu arrombar as portas do prédio, mas levou objetos que estavam na área externa. Durante a perícia, um fato inusitado chamou a atenção dos investigadores. O autor teria defecado no pátio da repartição pública durante a ação criminosa. No decorrer do inquérito, a Polícia Civil reuniu elementos que também ligam o investigado a um furto qualificado ocorrido anteriormente na própria Vigilância Sanitária e a um arrombamento registrado na Associação dos Idosos lá de Vitorino. Com base nas provas obtidas, a Polícia Civil representou pela prisão preventiva do suspeito. O pedido recebeu parecer favorável do Ministério Público e foi deferido pelo Poder Judiciário. O homem foi preso e permanece recolhido à disposição da Justiça. A Polícia Civil informou que o inquérito deverá ser concluído dentro do prazo legal. 10 horas 21 minutos. 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
2: Dez e 21, giro da reportagem, Mauro Conte na linha e as suas informações direto de Curitiba, Rede AERP. Bom dia, Mauro.
4: Olá, uma ótima terça-feira para você ligado aqui na programação, para você que se liga e se conecta com as principais informações. Mauro Conte chegando direto de Curitiba, também com as informações dos estúdios da Rede AERP de notícias.
5: O fim de julho e o início de agosto serão marcados por instabilidade no sul do Brasil. Até 29 de julho, o risco de tempestades é maior no oeste, sudoeste, centro-sul e Campos Gerais do Paraná, com possibilidade de chuva também no fim da tarde e à noite entre a região metropolitana de Curitiba e o litoral. Na quarta-feira, dia 29, um ciclone extratropical deve se formar próximo ao litoral do Rio Grande do Sul e de Santa Catarina. O sistema se afasta na quinta-feira, permitindo a entrada de ar frio de origem polar, mas uma nova frente fria associada a outro ciclone está prevista entre 31 de julho e 1º de agosto. O Grupo Pluma está construindo em São Jorge do Patrocínio, no noroeste do Paraná, um incubatório de ovos férteis com inauguração prevista para agosto. O investimento é de R$120 milhões e a unidade será a maior da empresa e uma das maiores do setor na América Latina. Com a nova estrutura, o grupo pretende superar a marca de 125 milhões de ovos incubados por mês. O empreendimento também deve chegar a 100 empregos diretos, sendo que 40 trabalhadores já foram contratados para a fase de preparação da operação. De Curitiba, Mauro Conte, com informações da Rede AERP.
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9: 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Mais um destaque para os amigos que estão ligados na Progresso FM.
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2: É, e tem música aqui também ao lado da informação com credibilidade. 10:28, 22 graus é a temperatura. Gustavo Lima e Ana Castela, sinto a sua falta. Depois, Léo Foguete e o Panda, alguns defeitos. Bom dia pra você.
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2: Você continua ligado na sua rádio 106. Melhor do jornalismo para você ficar bem informado em 10h35. Agora é a hora certa. Temperatura 22 graus e o tempo predominantemente nublado nesta manhã de terça, 28 de julho. Hoje é o dia do agricultor. Um abraço para você, agricultor que está aí nas lides agrícolas nesse dia, né? Antes de existir alimento na mesa, existe um agricultor que nunca desistiu de plantar. Essa é a realidade. Parabéns para você, agricultor. Um abraço grande aqui do nosso programa, hein? E daqui a pouco a gente volta com informações do jornalismo. A Polícia Civil prendeu em Francisco Beltrão suspeito de homicídio neste mês de julho, e eu conto os detalhes para você.

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4: 10h37.
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10: E agora a gente faz um contato, são 10 horas e 39 minutos lá com Chapecó. 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E o Renan está ao telefone e vai conversar conosco da Bendô Distribuidora de Chapecó. Qual é o recado aí, Renan? Bom dia para você.
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10: Valeu, Renan. Um abraço para você, hein? Bom trabalho aí em Chapecó. Agora, 10h42, horário de Brasília. Você continua ligado na informação precisa da Progresso FM.
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0: Para você saber mais e melhor, hora e temperatura. 10h48, 22 graus é a temperatura e a Polícia Civil prendeu suspeito de homicídio em Francisco Beltrão. A informação que nós vamos dar agora vem da Polícia Civil da cidade mais populosa do sudoeste do Paraná, que efetuou por meio da 19ª Subdivisão Policial de Beltrão a prisão foi hoje de um jovem de 18 anos investigado pelo homicídio de Guilherme Antunes Escobar. O crime aconteceu no dia 13 de julho, agora passado, hein? No bairro Padre Ulrico, em Beltrão. De acordo com as investigações, a vítima de 29 anos foi atingida por golpes de arma branca e morreu ainda no local. A faca que teria sido utilizada no crime foi localizada e apreendida posteriormente pela Polícia Civil. Segundo o que apurou a Polícia Civil, os elementos apurados indicam que o homicídio pode ter sido motivado pelo suposto furto de um televisor pertencente à residência do investigado. Logo após o crime, a Polícia Civil iniciou as diligências para esclarecer os fatos e identificou o responsável. Com base nas provas e informações reunidas durante a investigação, a autoridade policial representou pela prisão preventiva do suspeito junto ao Poder Judiciário. A Justiça deferiu o pedido e o mandado de prisão foi cumprido na manhã de hoje pela equipe da 19ª SDP. Além da investigação relacionada ao homicídio, o jovem também é investigado por outros procedimentos, pelos crimes de tráfico de drogas e posse ilegal de arma de fogo. Após a prisão, o suspeito foi encaminhado ao sistema penitenciário, onde está agora à disposição da justiça lá em Beltrão. 10h50.
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0: Das ruas para o ouvido do povo, a informação é com você aí, Claudemir.
4: E chegamos com loterias ontem, sorteios. Loto Fácil, Quina, a Lotomania e a Dupla Sena. Abrimos com a Loto Fácil de ontem. O concurso foi o de número 3.746, dezena 01030406070809101415, 0809101415, 17, 18, 21, 22, 24, 01030406070809101415, 17, 18, 21, 22 e 24. 15 acertos, ninguém acertou. Então acumulou, né? 15 milhões para o dia de hoje. 14 acertos, tivemos 464 cartões, mais de R$ 1.700 para cada um. Agora os números da Quina. Concurso é o 7.076. 01, 18, 22, 35 e 41. 01, 18, 22, 35 e 41. Aqui ninguém acertou, acumulou 25 milhões para o dia de hoje. Quadras foram 62, mais 10 mil para cada uma. Ternos, mais de 5 mil cartões, R$ 108. E Dux, mais de 130 mil Dux, R$ 4,53 de premiação. Lotomania, concurso 2.955. 03, 05, 10, 12, 16, 17, 20, 29, 35, 36, 40, 46, 47, 48, 53, 71, 73, 79, 81 e 85. 03, 05, 10, 12, 16, 17, 20, 29, 35, 36, 40, 46, 47, 48, 53, 71, 73, 79, 81 e 85. 20 acertos, ninguém acertou, acumulou, né? 4 milhões e meio para o próximo concurso amanhã. 19 acertos, foi só 3 cartões, mais de 69 mil para cada um. E a dupla Sena, também sorteio de ontem, concurso 2.988. No primeiro sorteio, 05, 12, 31, 37, 42 e 45. 05, 12, 31, 37, 42 e 45. Ninguém acertou. Um cartão premiado, sim, né? Apenas um. Levou mais de R$1.800.000 de premiação. No segundo sorteio, 31, 33, 39, 41, 42 e 48. 31, 33, 39. 41, 42 e 48. A Sena ninguém acertou, então acumulou aí 150 milhões para o próximo concurso amanhã da dupla Sena. As informações de loterias para o canal aberto.

Hora de sonorizar a sua manhã de terça, 10h54, tem Banda San Marino, a página virou. E a Marília Mendonça.

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2: A hora e a temperatura na Progresso FM. 11:01, agora começamos a hora de número 4, em 22 graus é a temperatura. Daqui a pouco, no espaço do jornalismo, você vai saber que um novo ciclone deixa o Paraná em alerta para tempestades. Daqui a pouquinho, eu conto os detalhes para você aqui no programa.
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5: Terça-feira, 28 de julho de 2026. O IPCA 15 subiu levemente 0,06% em julho, segundo o IBGE. Considerado a prévia da inflação do país, o indicador desacelerou em relação a junho, quando havia atingido 0,41%. O grupo Habitação registrou o maior impacto no resultado. A alta foi puxada principalmente pelos preços da energia elétrica residencial. Um dos principais motores do avanço do IPCA 15 no mês passado, a alimentação registrou queda de 0,66%. No ano, o Índice Nacional de Preços ao Consumidor Amplo 15 acumula elevação de 3,51%. O terremoto de magnitude 7,1 que atingiu o sul do Japão foi seguido de uma forte explosão em um shopping na cidade de Kashima. Segundo a emissora NHK, até 30 trabalhadores estão desaparecidos. Sem citar números, a polícia informou que há um contingente considerável de mortos. Até o momento, pelo menos 50 pessoas foram internadas em decorrência do tremor. Houve desabamento de prédios e incêndios, segundo a primeira-ministra Sanae Takaishi. Estradas e pontes ficaram danificadas e um alerta de tsunami chegou a ser emitido, mas foi suspenso. A empresa responsável pelo fornecimento de energia na região informou que os 3 reatores nucleares em operação não sofreram danos. O governo de Omã apresentou ao Irã uma proposta para criar um mecanismo regional conjunto de gestão do Estreito de Hormuz. A rota marítima é uma das mais estratégicas do mundo para o transporte de petróleo e mercadorias e tem sido um ponto de divergência entre Estados Unidos e a República Islâmica. Segundo a agência de notícias Reuters, a ideia conta com apoio de países da região e adota o modelo usado em uma passagem marítima que conecta os oceanos Índico e Pacífico. Segundo o plano, países e empresas que usam Hormuz fariam contribuições voluntárias para financiar a segurança da navegação, a proteção ambiental e operações de busca e salvamento. No horário de Brasília, 11 horas e 5 minutos.
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2: É para você saber mais e melhor. Agora confira a hora e a temperatura. 11 horas e 13 minutos pelo horário de Brasília. E há pouco a gente falou aqui no programa a respeito de um novo ciclone que deixa o Paraná em alerta para novas tempestades. Quem tem as informações é a repórter Flávia Consoli. Adiante com a informação, Flávia.
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4: O fim de julho e o início de agosto serão marcados por instabilidade no sul do Brasil. Até 29 de julho, o risco de tempestades é maior no oeste, sudoeste, centro-sul e Campos Gerais do Paraná, com possibilidade de chuva também no fim da tarde e à noite, entre a região metropolitana de Curitiba e o litoral. Amanhã, um ciclone extratropical deve se formar próximo ao litoral do Rio Grande do Sul e de Santa Catarina. O sistema se afasta na quinta, permitindo a entrada de ar frio de origem polar, mas uma nova frente fria associada a outro ciclone está prevista entre 31 de julho e 1º de agosto. O Grupo Pluma está construindo em São Jorge do Patrocínio, no noroeste do Paraná, um incubatório de ovos férteis com inauguração prevista para agosto. O investimento é de R$ 120 milhões e a unidade será a maior da empresa e uma das maiores do setor na América Latina. Com a nova estrutura, o grupo pretende superar a marca de 125 milhões de ovos incubados por mês. O empreendimento também deve gerar 100 empregos diretos, sendo que 40 trabalhadores já foram contratados para a fase de preparação da operação. Repórter Flávia Consoli.
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2: Passeando e informando das ruas da cidade, o repórter Claudemir.
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8: 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Mais um destaque para você que está ligado na Progresso FM.
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2: Essa é a informação é de qualidade, a música que nós rodamos aqui também é terça, 28 de julho, 11:20 da manhã, 22 graus, tem Kleber e Cauã e o Natan cantando 5 anos de grau, e o Luan Pereira e o Country Beach, pedacinho do country.

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2: Olha a hora e a temperatura no centro de Clevelândia. São 11 horas e 25 minutos. Temperatura também aqui no centro, nosso termômetro marcando aqui na Coronel Manuel Ferreira Belo, 23 graus agora. 23 no termômetro, vamos ver a sensação. A sensação é de 22 e o vento sopra a uma velocidade de 24 quilômetros aqui no centro da cidade, onde estão os estúdios da Progresso. Depois do intervalo tem o Rei Roberto Carlos. Depois do intervalo tem Repórter da Cidade.
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2: Mais uma do repórter da cidade, 11:30 da manhã. É com você, Claudemir.
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2: A hora e a vez do rei, 11:37, ele canta Esse Cara Sou Eu. Bom dia pra você.

Essa música eu fiz falando do cara que toda mulher gostaria de ter. Do cara que todo homem gostaria de ser. Na verdade, do cara que eu tento ser.

0: Esse cara, na verdade, é todo cara que ama verdadeiramente. Porque todo cara que ama verdadeiramente, se não é esse cara, está na linha de ser. É, daqui a pouco ele será. Esse cara sou eu.
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3: Para você não se perder no tempo, tá aí o canal aberto na sua companhia. 11:42, 24 graus é a temperatura no centro da cidade. 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
16: Valeu, Dani, bom trabalho, ótimas vendas. E o Mauro Conte está em Curitiba e traz as últimas informações de hoje, direto da Rede AERP para os ouvintes do Canal Aberto.
18: Olá, uma ótima terça-feira para você ligado aqui na programação, para você que se liga e se conecta com as principais informações. Mauro Conte chegando direto de Curitiba, também com as informações dos estúdios da Rede AERP de Notícias. Pesquisadores do Instituto de Pesquisa Pelep, aqui no Príncipe, em Curitiba, desenvolvem uma vacina terapêutica para combater o tumor do córtex da adrenal, câncer raro e agressivo que atinge principalmente crianças. A terapia busca ensinar o organismo a reconhecer e atacar as células cancerígenas, especialmente nos casos que não respondem bem à cirurgia ou à quimioterapia. Os testes em laboratório apresentaram resultados positivos e a próxima etapa será iniciar experimentos com camundongos na segunda metade de setembro. E um projeto de lei em análise na Assembleia Legislativa do Paraná redefine os limites entre Bocaiúva do Sul e Rio Branco do Sul na região metropolitana de Curitiba. A proposta corrige divergências provocadas pela imprecisão de mapas antigos e envolve comunidades como Macieira, Ribeirãozinho, São Felipe e Caeté. Com a alteração, 83 casas que atualmente pertencem a Rio Branco do Sul passarão a integrar Bocaiúva do Sul. A mudança busca acabar com sobreposições no atendimento público, além de dar mais segurança jurídica à gestão territorial. Forte abraço para você, uma ótima terça-feira e até amanhã. De Curitiba, Mauro Conte, com informações da Rede AERP.
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16: Agora são 11h51, vamos ao repeteco do tempo, né? O tempo apresenta-se ensolarado, com nebulosidade, ventoso, e é 24 graus aqui aqui no centro da cidade. E o repeteco do tempo chega com o Peter Scheuer, ele que conversou conosco entre 9 e 9:30 da manhã. Como é que vai se comportar o tempo até o final de semana, hein, Peter?
20: A princípio, assim, o que está indicando é um padrão assim de tempo seco para hoje. O sol se faz presente, intercalando com um outro período de nebulosidade, abafamento, se tiver alguma pancada de forma bem isolada, bem pontual. A temperatura, ela se mantém elevada, próximo acima dos seus 30 graus, aí dá uma boa esquentada. E amanhã chove entre a madrugada, manhã, À tarde e à noite o tempo melhora. Na quinta, sexta e fim de semana, tempo bom, tempo firme. Assim, ó, reduz um pouco a temperatura, mas não é nada significativo. Nada significativo. Porque assim, ó, é uma massa de ar quente que vai estar ainda ocupando o espaço aqui da atmosfera. Então, por exemplo, na quinta-feira, dia 30, a temperatura máxima deve chegar já a 30 graus aí na sexta, 30 graus no sábado. No domingo também vai chegar uns 28, 30, porque tem alguma pancada passageira de manhã cedo e depois já melhora. Então não adianta, o calor acaba predominando.
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9: Meio-dia, 5 minutos, é a hora oficial do Brasil. Meio-dia, 5, 24 graus, a temperatura tá ventosa à tarde, hein? 28 de julho, a agenda marca o transcurso do dia do agricultor e a criação do Ministério da Marinha com o nome de Secretaria dos Negócios da Marinha em 1736. 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
9: Meio-dia, 6 minutos, é hora de música. João Neto e Frederico e o Panda e a Mariana Fagundes, toca aquela.

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3: Meio-dia e 9.
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14: Meio-dia e 13, hora da psicologia conversar com você. E mais uma vez está aqui no programa o psicólogo Júnior Kister. Tudo bem, Júnior? Qual é o assunto de hoje?
15: Olá, um excelente dia para você que está aqui na sua companheira de sempre, a sua rádio favorita. Meu nome é Júnior Kister, sou psicólogo, palestrante, escritor. Lancei recentemente o livro Sobreviver. Os meus atendimentos que eu faço diariamente, algo sempre me chama a atenção. E eu diria hoje, nesse exato momento para você, que obviamente há uma grande diferença, e isso sim, não é novidade para ninguém, de você pensar em algo, para você fazer algo, e simplesmente aquilo ficar somente no pensamento, sempre no campo das ideias somente, e não dar o próximo passo para que você realmente passe a praticar, a realizar, a fazer, a colocar a mão na massa, como se diz por aí. O que eu vejo, e as pessoas muitas vezes não percebem isso, claro que toda a atitude, todo o comportamento nasce de uma ideia, nasce de um pensamento. Mas quando isso fica somente na ideia, somente na intenção, obviamente não ocorre algo. Não há mágica para que você somente pense sobre algo, ou como alguns dizem, pense e o seu pensamento atrairá coisas boas. Não é bem por aí, eu quero dizer, é muito diferente disso. Você pode pensar algo, pode acontecer algo, mas desde que você faça, desde que você crie um movimento, desde que você realize, aí sim você terá, então, conquistado o que você está pensando hoje. Então, a minha mensagem de hoje é muito simples, mas ao mesmo tempo é para as pessoas que de repente elas se perguntam, mas por que comigo não acontece nada? Por que sempre acontece com as pessoas ao lado, com os meus colegas de trabalho, com o vizinho, com os meus familiares, e eu não consigo nada? Mas para pensar, o que você tem feito efetivamente para que as coisas aconteçam, para que possam ocorrer em sua vida? Há quanto tempo você somente descreve um planejamento mental, mas você nada coloca em prática? Então isso, infelizmente, de nada vai valer, porque é na prática, porque é no exercício diário, no passo a passo. Muitos desistem, sim, mas por que muitos desistem? Porque acham que qualquer escolha que eles fazem no dia de hoje, eles têm que chegar à conquista amanhã, semana que vem, e não. Qualquer pequena ou grande conquista demanda de disciplina, de consistência, de comprometimento, de averiguar as ferramentas, a tua organização, o teu planejamento. E contar, sim, que muitas vezes haverão dias que isso vai fracassar e que você vai ter que retomar um passo atrás para dar dois passos depois. Porque a vida, ela nos ensina diariamente, sejam com nossos fracassos, sejam com atitudes tomadas de forma errônea, ou sejam com os nossos acertos, evidentemente. Então eu diria que nós, seres conscientes, nós temos tudo para dar certo, mas na maioria das vezes o nosso maior obstáculo, o nosso maior empecilho somos nós mesmos, porque nós acreditamos naquelas vozes que dizem: não vai adiantar, não será dessa vez, você vai fraquejar mais uma vez. E pensamentos como esses que você tem que identificar e dar uma resposta racional para todos eles. E uma das respostas racionais é agindo, é fazendo. Um grande abraço, meu nome é Júnior Kister, me siga nas redes sociais, sou psicólogo, palestrante e escritor. Abraços de luz e até a próxima.
14: Até amanhã, Júnior. Combinado, amanhã a gente se encontra outra vez aqui na Progresso e no nosso canal aberto com mais uma edição deste quadro importante. Agora, 12:18. Mauro Fernando. E a música do Fred e Fabrício aí tocando no seu rádio, hein? Você não cuidou.

0: meio-dia e 21.
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7: E falamos do esporte. Ontem, pela Série B, tivemos o CRB que venceu Vila Nova por 2-0. Esporte e Cuiabá ficaram só no 1-1. E o Operário Ponta Grossa acabou perdendo o compromisso, né? Contra o Atlético Goianiense. Atlético 3, Operário 1. O jogo foi em Goiânia. Também pela Série C ontem, no Brasileirão, Floresta 1, Maringá também 1. E o Guarani venceu o Inter de Limeira por 3-1. Compromisso para hoje, nessa terça-feira, teremos então a movimentação pela Copa Sul-Americana. Tigre e Nacional se enfrentando às 19h. E o Santos enfrenta o UCV a partir das 21h30. O jogo vai ser aqui em São Paulo. No Campeonato Brasileiro, dois jogos marcados para hoje. Às 21h tem Atlético Mineiro e Bragantino em Minas. E o Botafogo, no Rio de Janeiro, recebe o Grêmio, também marcado para o dia de hoje. Pela Série B, tem Juventude e Avaí, Ponte Preta e Atlético Clube, Fortaleza e Botafogo de São Paulo também se enfrentando. Campeonato Nacional de Futsal, Liga Nacional, tivemos no final de semana vários compromissos, né? Envolvendo equipes aqui da região também. Carlos Barbosa 3, Campo Mourão 4. O Cascavel venceu o Santo André por 8-2. Praia Clube 4, São José 1. Joinville 4-0 no Morama. O Marreco de Beltrão recebeu o Corinthians e empatou o jogo 1-1. O jogo foi em Beltrão, então, né? Marreco 1, Corinthians também 1. O Pato ontem à noite recebeu também o elenco do Minas Clube e venceu. Pato Futsal 2, Minas Clube 1. Na quarta-feira amanhã tem mais um jogo. O Jaraguá pega o Atlântico Erechim a partir das 19h15. É o destaque do esporte para os amigos ligados na Progresso.

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7: Falamos então do trabalho dos bombeiros comunitários de Clevelândia, né? Nas últimas 24 horas, informação chega que não tivemos nenhuma ocorrência registrada, né? Também não foi assinado para apoio. Mas os bombeiros estão aí de plantão, né? Sempre, ou uma dupla, um trio de plantão à disposição da população, quartel localizado ali no bairro São Sebastião. Você pode ligar a qualquer momento no 199 ou 193. O WhatsApp é o 46-3272-2949 ou no 46-3252-3415. SAMU 192, a Polícia Militar é 190. E hoje, plantão, tem um trio. É o Leandro, o Zago e o Jonathan para as próximas 24 horas.
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5: E daqui a pouco tem a charadinha do dia, Cleiton e Jefferson com o DJ Kevin e Cuiabano Lima.

0: Meio-dia e 33.
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0: capa.
1: Oi, mas olha só, vem pra cá, vem pra cá. Atenção, atenção, olha só. Qual animal é mais parecido com o GPS, mas é boa? Já volto.
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4: Vai respondendo aí, 12:37, 9113-9386, 9113-9386, WhatsApp do programa para você responder. E hoje tem prêmio da Loja Leve, não esquece disso, hein? É prêmio da Leve hoje, enquanto você responde, eu toco a Mariana e o Matheus e a receita.

0: De volta na Mais Ouvida, atenção, atenção. Eu quero saber qual animal é mais parecido com GPS, Marquê. Não é possível, cão guia. Boa, certa resposta. O cão guia. Até a próxima, tchau, amigo.
1: É, e eu volto logo com o ouvinte premiado aí, né? Ganha prêmio da Leve hoje aqui no programa, 12:40.
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0: Charada Premiada. Confira os vencedores. E chegou a hora, tá na hora de identificar o ganhador de hoje, né? Ganha prêmio da Leve, ganha prêmio da Leve, gente, hein? Da Loja Leve. Quem ganhou? No sorteio aí foram poucos os acertadores, né? Teve muita gente que deu na trave, mas o ganhador, né? O ouvinte ganhador é a minha amiga Cid. Alô, Cid, grande guria. Passa aqui na portaria da Progresso, pega o Vale Brinde e depois passa lá na Leve para receber o seu presente, viu, Cid? A ganhadora de hoje no show.
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0: É de 44, 24 graus de temperatura e tem Gustavo Lima e Ana Castela cantando aqui. Abrace-me. Boa tarde pra você.

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4: Por que se constroem barragens? As barragens são reservas de energia. A enorme quantidade de água represada pode fazer as turbinas de usinas hidrelétricas girar. Pode ainda ser utilizada na irrigação de plantas e regularizar o curso de um rio em épocas de cheias.
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8: 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Os principais deles são a destruição dos ecossistemas. 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

0: Previsão do tempo.
1: Boa tarde. Uma baixa pressão atmosférica bem próxima aqui da nossa região favorece um padrão de nebulosidade variável com chance para ter pancadas. Não dá para descartar algumas pancadas durante essa tarde, turno da noite. Lembrando que até algum temporal não está livre para estar acontecendo porque a baixa pressão está aqui no lado. Inclusive tem muitas cidades aqui da nossa região que já está tendo a ocorrência de chuva, até mesmo aqui na nossa área. Então vamos considerar esse risco, inclusive com a formação de alguns temporais isolados. A tendência é que nós mantenhamos o domínio do tempo mais instável ao longo dessa quarta-feira. Uma baixa pressão aliada a uma frente fria em conexão com o fluxo de umidade proveniente da região da Floresta Amazônica acaba potencializando múltiplas instabilidades que se propagam pela nossa região, provocando chuva generalizada, trovoada e alguns temporais. Algum tempo severo, isolado, não dá para descartar. A partir da tarde e noite da quarta-feira, o tempo melhora. Na quinta, sexta, sábado, tempo bom, seco, com sol e calor, termômetros atingindo valores próximos ou acima dos 30 graus. No domingo, que pode voltar a ter alguma ameaça de chuva. Peter Scheuer, meteorologista, com a previsão do tempo.
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3: 1:10.
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na vida, temos muito mais a agradecer do que pedir a Deus, por tudo que somos e que temos. Por isso Chiquito e Bordoneio canta: obrigado, Senhor.

nossas colunas de sustentação. Muitas vezes, ao cruzarmos o limiar de uma nova existência, o véu do esquecimento nos envolve como um manto protetor. Olhamos ao redor e vemos rostos familiares. Ouvimos vozes que nos acalentam. Também, por vezes, enfrentamos temperamentos que nos desafiam. No entanto, raramente nos damos conta da grandiosidade do planejamento que nos trouxe onde nos encontramos. Nada, absolutamente nada, na economia divina acontece ao acaso. O berço onde despertamos, a família que nos recebe, o solo em que pisamos e as circunstâncias que nos cercam são peças de um mosaico meticulosamente desenhado pelo amor supremo. Retornar ao cenário da carne é oportunidade de refazer caminhos, de polir a alma e de aprender a amar com a pureza que o Cristo nos ensinou. Para que esse aprendizado seja legítimo, Deus nos concede o benefício do esquecimento. Imaginemos se carregássemos a cada minuto o peso consciente das nossas falhas de outrora. O remorso seria um fardo pesado demais, uma âncora a nos prender ao passado, dificultando-nos decisões e ações. O esquecimento é a liberdade que nos permite agir com espontaneidade, permitindo que o nosso eu de hoje construa uma nova história, sem o martírio constante da culpa. É verdade que voltamos para o convívio daqueles com quem temos contas a ajustar. A família, nesse aspecto, funciona como um hospital bendito, onde as enfermidades do orgulho e do egoísmo encontram o remédio amargo, porém necessário, da convivência difícil. Mas a justiça divina é, acima de tudo, equilíbrio e misericórdia. Por isso, não renascemos apenas entre opositores ou corações feridos por nossas ações passadas. Junto de nós, retornam também os nossos grandes amores. Espíritos que em séculos passados entrelaçaram suas luzes com as nossas. Algumas dessas almas pediram para estar conosco, se voluntariaram para dividir o pão e o teto, a fim de serem o nosso ponto de apoio quando as forças nos parecerem minguar. Percebamos que entre os desafios do cotidiano existem essas colunas de sustentação. Pode ser o pai que oferece o conselho prudente, a mãe cujo abraço tem o condão de curar qualquer ferida, o irmão confidente das horas incertas, que vibra na mesma frequência da nossa alma. Esses amores são as mãos invisíveis de Deus que nos sustentam na jornada. Eles são o repouso na tempestade. São os que enxergam a nossa essência para além dos nossos erros e limitações temporárias. São esses afetos que nos auxiliam a galgar, degrau a degrau, a escada da perfeição, transformando o resgate penoso em uma caminhada de aprendizado compartilhado. A família é um ponto de encontro de almas que, entre sorrisos e lágrimas, tecem a rede de proteção que nos mantém de pé. Ela é a prova de que o amor é a força que tudo vence e que ninguém, absolutamente ninguém, caminha sozinho. Que possamos honrar esses encontros, compreendendo que nos braços daqueles que nos amam, encontramos a coragem necessária para vencer a nós mesmos e transformar em vitória nossa estada na Terra.

E assim chegamos ao final de mais um Momento Espírita. 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

gente boa, chegou quem vocês queriam que chegasse. Volte Show com Show da Tarde, diretamente da sua rádio Progresso 106,9 FM de Clevelândia, Paraná. Boa tarde da Volte Show, ou boa tarde do nosso DJ Show, nosso amigo Cacau Show. Estamos aqui com você, por você, sempre com você. Esse programa é de todas as tardes, com você te fazendo companhia, né? Aqui então, vamos começar com Barrerito Amaremos, Cristian Ralph, sou eu, Milionário José Rico, lá pro Sabãozinho, lá pro Johnny Pontes, Duas Camisas.

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Agora são 13 horas com 45 minutinhos, faltando 15 minutinhos para as 2 da tarde. 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É isso mesmo. E agora vamos então com mais música bonita para vocês que estão escutando. 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É, a Valdishow quer ir lá também, né? Com certeza. Pessoal, a Ednei Lexon perdeu a identidade, CPF, cartão do Superdia. Ela pede para quem encontrou, leva no Superdia ou na portaria da rádio. Agora vamos então com o Rio Negro. É, primeiro quero oferecer essas músicas pro Gomes Construção. Ô Gomes, para você, amigão. Também o Filipão, o Loir, o pessoal que estão trabalhando com ele lá, né? Abraços para vocês. Lá o Ben TV, o Nico, o Pico, o Jorge, o Clair, né? Barbosa. O Paulo Feio, tá escutando aí? É para vocês também. É, Rio Negro Limões canta Frio da Madrugada. Gine Geno, Toalha Branca, com Rick Renner, Ela é Demais.

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para todos que estão aí na escuta, né? É, para Leoninha Oliveira, ô minha preta, você está escutando? A gente vai rodar só música, hein? Amado Batista, Se Não For Por Amor. Renan e Raí, Me Liga, ó preta. Gê Giovanni, Taça de Pranto. Eu não tinha falado, mas aí está. A... Não, é Teixeirinha, né? Amor de Mãe, lá para Maricinha.

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aí, meu povo lindo do meu coração. Agora são 2:22. O tempo tá passando rapidamente, né? Muito rápido. 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É isso mesmo? E aquele abraço lá para a nossa amiga Antônia, do Grupo Idosos, a Jandira, o Luiz, Jacomete, a Marley, também a sua esposa, né? É, um abraço lá para Sônia Fernandes, para Isaura, também para Elda Pocai, a Maria de Lourdes, para todas as minhas Marias, minhas Terezas, minhas Saletes, minhas Neguinhas, para o Zezinho da Cabeceira do Banho e todo o pessoal lá, né? Nossos amigos borracheiros, estão sempre escutando o programa, né? Aquele abraço bem especial. E vamos com música bonita? Mato Grosso e Matias canta Dia Sim, Dia Não. João Mineiro e Marciano, Se Eu Não Puder Te Esquecer. Leandro e Leonardo, Eu Juro, lá para nossa amiga Zilbete Rios.

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0: Aí, vocês agora são 2 horas com mais 38 minutinhos, informação da sua relojaria e ótica Elite. 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E vamos com música bonita lá, ó, o Gomes está escutando lá com os meninos, com o Filipão e o nosso amigo Loir, né? É, então, as músicas estão rodando. Roberto Meirinho, A Noite do Nosso Amor. Guilherme Santiago, Do Outro Lado da Cidade. Lá pro Renato Carvalho, Abel e Caim, Mãe Amorosa.
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do meu coração que está escutando esse lindo programa que a gente está aqui falando com vocês. Pena que já está chegando no finalzinho, né? Nossa Senhora! Aquele abraço todo especial a todos vocês aí na escuta. E vamos com mais música bonita. É para ir fechando a programação com Gen Giovanni, Dança de Pranto e com Tonico Tinoco, Festa na Roça, para todos os nossos amigos agricultores.

0: Agora vamos fazer nossa oração de hoje. Vamos rezar para Santa Maria Rainha. Oração a Maria, a Rainha do Lar. Em nome do Pai, do Filho e do Espírito Santo. Amém. Ó Virgem Maria, sois a mãe e a rainha de cada família cristã. Quando concebestes e destes à luz Jesus, a maternidade atingiu o seu maior feito. Como uma mulher de fé, inspirais todas as mães a transmitir fé aos filhos. Vamos homenagear as famílias que permanecem dedicadas à Senhora, para que elas possam ser realizadas através do vosso exemplo e da vossa intercessão. Amém. Amém. Em nome do Pai, do Filho e do Espírito Santo. Amém. E é isso aí, gente boa. Tudo que é bom dura pouco, o que demais enjoa. Resta-nos agradecer a sua sintonia, prometendo de voltar amanhã, se Deus quiser, e Ele quer. Fica o tchau da Valde Show, fica o tchau do Cacau Show, e fica com ele e o Pistanejo. Até, fui!
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sexta-feira, 28 de julho de 2026. O ministro afastado Marco Buzzi, do Superior Tribunal de Justiça, será julgado pelo plenário da corte na próxima quinta-feira. O STJ vai analisar um processo administrativo que pode resultar no afastamento definitivo do magistrado do cargo. Ele é acusado de assédio e importunação sexual por duas mulheres. A advogada de Buzzi, Maria Fernanda Saad Ávila, contesta as acusações e afirma que há contradições nos depoimentos das testemunhas de acusação. Maria tem visitado os gabinetes dos ministros do STJ para apresentar os argumentos da defesa. O senador Cleitinho, do Republicanos, sinalizou ao PL que não será candidato ao governo de Minas Gerais. Na passada, o irmão do senador, Matheus Azevedo, morreu de leucemia. Cleitinho informou que não faria de se dedicar à agenda eleitoral durante o período de... O parlamentar não compareceu à convenção do Republicanos, realizada no último sábado. O IPCA 15 subiu levemente 0,06% em julho, segundo o IBGE. Considerado a prévia da inflação do país, o indicador desacelerou em relação a junho, quando havia atingido 1,41%. O grupo Habitação registrou o maior impacto no resultado. A alta foi puxada principalmente pelos preços da energia elétrica residencial. Um dos principais motores do avanço do IPCA 15 no mês passado, a alimentação registrou queda de 0,66%. No ano, o Índice Nacional de Preços ao Consumidor Amplo 15 acumula elevação de 3,51%. O presidente ucraniano Volodymyr Zelensky se reuniu com Donald Trump na Casa Branca para solicitar mais sistemas de defesa Patriot e explorar a retomada das negociações de paz. O encontro ocorre em meio à intensificação dos ataques russos. Zelensky destacou a prioridade na defesa antibalística e na cooperação estratégica com os Estados Unidos. Analistas observam o encontro como uma tentativa de Trump de fortalecer a política externa. No horário de Brasília, 3:03.

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4: 3 e 7.
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É o som com o Raça Negra, dono do seu beijo. 3:13. Um abraço para todo mundo. Alô, família. Estamos chegando, né? Na sua 106.9. É a Progresso FM com você. Não é de hoje nem de ontem, né? São décadas com a população local, regional, onde você estiver, em qualquer lugar do Brasil, curtindo a nossa rádio web também, né? Bom, daqui a pouco as informações do esporte, na bola. Rolou ontem, tem Brasileirão para hoje, tem Série A, tem Série B, tem Sul-Americana e outras informações importantes, né? Fique ligadão aí, tá bom? Temperatura é boa, o tempo é bom, né? É ensolarado, céu azul, tá bom o tempo, hein? Tá, é uma temperatura de verão de 25 graus neste momento, no centro da cidade de Clevelândia. Tá dessa forma aí, tá? E você, claro, ouvindo a gente pertinho aqui, né, no anel central da cidade, nos bairros do interior da região toda, curtindo o programa, o seu Pistanejo, que só está começando, né? Vai até às 18 horas, a tarde toda, com você. Um abraço para quem está de aniversário hoje, terça-feira, dia 28 de julho, já no finalzinho do mês, estamos aí alguns dias, aí 3 dias inteiros e mais algumas horas de hoje, né, para fechar mais um mês do ano de 2026. É, vamos começar o final de semana já, sabadão, já com mês novo, né? Agosto vem aí, que é o mês dos pais. Mês de agosto, pelo menos, né? É que tem que dizer, né? 3:14, vai se ligando aqui comigo, pedindo sua música especial, 991-13-9386, 991-25-7176, e pela net também na rdprogresso.com.br.

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3: É o seu programa da tarde, é o Pistaneja, na sua Progresso, hein? Contigo, bairro centro, rapaz, estão trabalhando aí, né? Pedreiro, capiteiro, servente, encanador, lixador, pintor, eletricista. Trabalhando com tudo, parte elétrica, hidráulica, com gesso, com paver, ouvindo a nossa programação, porém, um abraço especial pra galera, nas oficinas também, né? Vamos que vamos, o tempo tá bom, tá gostoso pra trabalhar, não tá? Pois é. Uma terça-feira, dia 28 de julho. E olha uma notícia importante aqui com relação a... Ainda sobre a Copa do Mundo, né? A Copa do Mundo terminou, mas as notícias acontecem, estão por aí, né? E a França, hein? A França, vice-campeã, mais uma vez, né? Da Copa passada, dessa vez não foi bem, a França ficou em quarto, mas a França é um time jovem, é um elenco bem jovem, que tem uma média de idade de 27 anos, então, esse pessoal que jogaram, o Lis, Mbappé, seguramente, né, tem idade para encarar mais uma Copa do Mundo, ou até mais duas Copas do Mundo, né, e para melhorar para os franceses, o novo técnico é nada mais, nada menos que o Zidane. Zinedine Zidane é oficialmente o novo treinador da França. É, rapaz, foi anunciado hoje pelo presidente da Federação Francesa de Futebol, o Philippe Diallo, com uma coletiva de imprensa. O vencedor da Bola de Ouro assumirá então o primeiro trabalho em uma seleção já no mês de até o mês de junho de 2030, até a Copa do Mundo, né? 2030, então o Zidane vai comandar a França, aí, nada mais, nada menos que o Zidane, o time já é uma potência, né, a França, e agora mais com o Zidane como treinador. É, o Zidane é a primeira vez aí que ele está se preparando, segundo ele informou a imprensa internacional, para esse cargo aí, né? Esse cargo de treinador da seleção francesa. Pois aí, ele vai assumir agora, hein? Agora dia 1 de agosto, né? Sábado, que vem dia 1 de agosto. O trabalho começa já no início de setembro, claro, com foco na estreia. Ele vai estrear na Liga das Nações, que será no mesmo mês, em setembro, o Zidane. O Zidane, um cara novão ainda, 54 anos. 54 anos só, o Zidane chega a ocupar a posição, inclusive, do Didier Deschamps, que era o atual comandante da França, né? Que disputou essa Copa do Mundo. E eles foram colegas de seleção brasileira, seleção francesa. Zidane. Zidane, gols para cima do Brasil, lembra, né? Pois é. E, Zidane teve muitas conquistas em 2018, 2021. Treinador, foi treinador também de clubes. E também teve seus títulos merecidos. Então tá aí o Zidane reforçando, um reforço de peso aí pelo seu conhecimento, pelo seu futebol da seleção francesa. Então a França vem com tudo para 2030. Pois é. Vamos aguardar aí, né? Olha, as oitavas de final da Copa do Brasil, a gente até esqueceu, né? Veio a Copa do Mundo e aí, quando que acontece? Quando que volta a Copa do Brasil 2026? Agora, vai começar agora, volta agora, oitavas de final, lembra? Pois é, sábado e domingo teremos a primeira rodada das oitavas de final da Copa do Brasil de futebol. Jogo no sábado às 17h30, Vasco e Fluminense. No domingo, às 19h30, tem Internacional e Corinthians no Beira-Rio. Também no domingo, dia 2, tem o 18 horas, o Mirassol e o Grêmio. Daí na semana que vem, segunda-feira, teremos mais, né? Atlético Paranaense e Vitória. No sábado tem aí o Atlético Mineiro e Juventude. Santos e Remo também jogam no sábado às 9. Domingo tem Chapecoense e Cruzeiro também, e Palmeiras e Fortaleza também é no domingo, às 4 da tarde. Então esse é o primeiro giro da Copa do Brasil, pós-Copa do Mundo, voltando agora nas oitavas de final, que vale o quê? Vale vagas para as quartas de finais. Mas são duas partidas, né? Não é uma partida só. São duas partidas para definir os classificados. Então, bem jogos importantes que a gente vai acompanhar tudo isso por aqui também. 13h31 agora.

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3: Não é tão incomum percebermos hoje muitas pessoas com problemas de autoaceitação. Isso não acontece porque essa pessoa se odeia. Isso acontece porque essa pessoa sofre por se sentir rejeitada ou excluída. 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
3: É a primeira hora do Pistanejo comigo com o Cacá ao vivo, né? Pra você que faltou para as quatro já, viu? Bom, o futebol rolou ontem, né? Tivemos alguns jogos que aconteceram de destaque na Série B. O CRB venceu o Vila Nova. O jogo foi 2-0 pro elenco do CRB. Sport e Cuiabá ficaram só no 1-1. O Operário Ponta Grossa, né, acabou perdendo o jogo, né? Contra o Atlético Goianiense. 3-1. O Operário está ali entre os primeiros colocados. Tem que tentar permanecer ali, né? Quem sabe subir para a Série A do ano que vem. É o objetivo, né? É, na Série C, destaque para o Maringá. O Maringá empatou com Floresta em 1-1. Guarani 3, Inter de Limeira 1. Jogos marcados para hoje. Teremos, então, dentro da Sul-Americana, Tigres e Nacional se enfrentam às 19h e o Santos enfrenta de novo a equipe lá da Venezuela, né? Primeiro jogo foi um goleado, o Santos meteu 4. Santos e o CV às 21h30, mas o jogo vai seguir no Brasil mesmo, na Vila Belmiro, a partir das 21h30. No Campeonato Brasileiro, na Série B, se enfrentam hoje à noite às 19h30, Juventude e Avaí, Ponte Preta e Atlético e Clube, o elenco mineiro, 19h30, e às 21h35 tem o encontro entre Fortaleza e Botafogo de São Paulo. Então, jogos importantes marcado para hoje. Aí, a partir das 19h, teremos esse encontro aí interessante para acontecer, né? Estaremos acompanhando tudo, né? O que está preparado para acontecer. 3h46, tem mais som. Um abraço para você que está trabalhando aí, curtindo a programação. Um abraço para todo mundo. Super tarde de terça-feira.

Aí um dos grandes sucessos, Daniel, Adoro Amar Você, gravado ao vivo, assim, né? Dois faltando para as quatro, a primeira hora fica aqui, mas o programa vai que vai, né? Até às 18, às 6 da tarde, tem a oração da Maria, foi mal, Fernando, tem postagem, querência. Amanhã estaremos de volta com a primeira horinha, o comecinho do Pistanejo na Progresso, tá? Um abraço grande para todo mundo, né? Aproveita aí e até amanhã.

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1: Feira, 28 de julho de 2026. As exportações brasileiras para a Argentina caíram 18,1% nos últimos 12 meses. Em junho, as vendas somaram US$ 1 bilhão, com destaque para o setor automotivo. Já as importações do país vizinho cresceram 3,8%. A relação comercial é marcada por críticas mútuas e tensões diplomáticas entre os presidentes Lula e Javier Milei. O candidato à presidência Romeu Zema, do Novo, afirmou que o presidente da Argentina, Javier Milei, estava coberto de razão ao criticar o Brasil. Ele, no entanto, reforçou que as manifestações poderiam ter sido feitas de maneira mais civilizada. Mais cedo, Milei compartilhou na rede social X uma série de publicações de apoiadores com críticas ao presidente Lula e ao governo federal. A Polícia Civil concluiu que o empresário Hugo Gabriel Mol, de 38 anos, foi morto por engano em uma barbearia de Ponta Grossa, no Paraná. As investigações indicam que ele chegou ao local 10 segundos depois da saída do verdadeiro alvo. As informações foram divulgadas hoje após a prisão de 5 suspeitos de envolvimento no assassinato. Segundo o delegado do caso, o verdadeiro alvo do crime era um homem envolvido com tráfico de drogas. O caso aconteceu no dia 19 de junho e foi registrado por câmeras de segurança. A primeira-ministra do Japão prometeu apoio aos afetados pelo forte terremoto de magnitude 7.1 registrado no sul do país. Ela reforçou ainda que o governo vai trabalhar incansavelmente para responder à emergência. O tremor aconteceu a uma profundidade de 10 quilômetros. A agência meteorológica japonesa emitiu inicialmente um alerta de tsunami para uma onda de 1 metro. O aviso foi cancelado logo em seguida. No horário de Brasília, 4:02.
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7: As luzes da pista estão acesas, o som ajustado e a festa vai começar. A energia que não tem fim, porque você está no programa que acelera o coração sertanejo. Na pista mais amada do país, os sucessos sertanejos agora desfilam, um por um. Da música apaixonante ao ritmo de festa, cada hit marca presença com emoção e nostalgia. Nessa pista, todos nós partilhamos momentos de canto, dança, dor e alegria. É isso o sertanejo, paixão entrelaçada com amizade, encontros festivos, é a melodia das nossas vidas. Eu, Paulinho Marcel, te convoco para esta viagem musical inesquecível. Está no ar o Pistaneja, celebrando as melhores músicas sertanejas da nossa amada pista brasileira. Iniciamos apenas com excelência, para agitar todo mundo.

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0: assim encerrar o primeiro segmento da nossa festa sertaneja. E tem muito mais por vir. Preparem-se, pois o Pistaneja, a mais adorada do Brasil, vai trazer mais um hits em instantes.
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0: Amiga, se você quer transformar um look comum e valorizar a sua silhueta de forma instantânea, com um toque de stylish clássico e super simples, então comece a colocar a blusa por dentro da calça para marcar a cintura e equilibrar perfeitamente as proporções do seu corpo. Essa dica de ouro funciona perfeitamente com calça de cós alto, eliminando aquela sensação de visual largado ou desleixado. Finalize a produção com um cinto poderoso e arrase.
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3: O descanso terminou e continuamos no embalo. Pista aberta para quem quer dançar. Música tocando sem cessar e o sertanejo enchendo o lugar. Conseguiu pegar o fôlego? Agora sim, vamos dançar, entoar as canções e vibrar com cada ritmo. O Pistaneja está de volta com tudo. As melodias sertanejas não param de ecoar. Com cada sequência, a energia na pista só aumenta. Aqui estão os hits que todos adoram. É no Pistaneja que você encontra a moda dos apaixonados. Os hits que fazem todos dançar. E aqueles refrões que ninguém deixa de cantar. Vamos lá, eleve o volume, reúna a turma e vamos junto. Pois o passeio pelas melodias prossegue. Cada faixa é uma nova sensação. Sou o Paulinho Marcial e estou aqui trazendo mais uma vez sucessos que fazem todo mundo dançar. Segue comigo para a festa sertaneja não parar. Pistaneja ao vivo.

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0: começamos com tudo e a energia a mil. Mantenha-se ligado. A cada círculo completado, a pista se torna ainda mais aderente. Paulinho Maciel aqui, continuamos com todos vocês no Pistaneja. Preparados para o sertanejo na pista?
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2: 4:27.
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7: Uma influenciadora fitness australiana chamada Sarah Stevenson virou piada e foi apelidada de delirante na internet após tentar vender seu sofá usado por uma verdadeira fortuna. Ela anunciou a peça de grife rosa no Facebook Marketplace pela bagatela de 21,5 mil reais. A blogueira justificou o preço dizendo que pagou o equivalente a 40 mil reais por ele há 6 anos. Mas os internautas, esses não perdoaram quando viram o estado real do móvel. O sofá está completamente detonado e cheio de manchas, já que a própria dona admitiu que desencanou e deixava os filhos comerem nele o tempo todo. Para piorar, ela mandou fazer uma limpeza pesada, que acabou desbotando o tecido, deixando o rosa vibrante com uma cara de cinza encardida. Obviamente, a publicação encheu de comentários dizendo que ninguém em sã consciência pagaria essa nota por um móvel nesse estado.
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7: 28 de julho, terça-feira, e eu tô chegando com uma edição novinha do Mundo Pop pra você. Se liga aí.
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7: Pabllo Vittar já tem data marcada para dar início a uma nova era. A cantora confirmou o lançamento do seu 7º álbum de estúdio, intitulado Lost in Lust, para o dia 1º de outubro. O projeto traz uma virada histórica na carreira da artista. 100% da equipe de produção e composição do disco é composta por profissionais da comunidade LGBTQIAPN+. Com a promessa de alçar voos ainda maiores, a sonoridade do álbum vai misturar pop, dance music e variadas vertentes da música eletrônica. A proposta busca unir o tempero das referências brasileiras com um foco estratégico no mercado internacional.
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0: 4:47.
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6: O intervalo foi muito rápido, como um relâmpago. Já estamos de volta com tudo pronto para mais. O ambiente sertanejo ainda está com tudo. A festa segue vibrante e nossa energia aumenta cada vez mais. As trilhas sertanejas que apresentam novamente, cada uma trazendo uma carga de emoção, ritmo para dançar e relatos memoráveis a todos. A vibração coletiva, são os corações pulsando e a pistaneja provando porque ela é insubstituível, porque ela é insubstituível no Brasil. Seguindo na liderança dessa festa junto com vocês, estamos ao vivo com mais uma parte do Pistaneja, onde o sertanejo não tem hora para acabar. Segura que lá vem mais.

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0: estabelecido na pista. A música embalou e ainda temos muito pela frente na festa. Aqui é o Paulinho. Aqui é o Paulinho Maciel. Paulinho Maciel aqui. E não demoro para voltar com mais sucesso no Pistaneja. Sua pista predileta no Brasil. Aqui é o Paulinho Maciel. Daqui a pouco retorno com os melhores hits na pista. A pista que todo o Brasil adora.
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13: De volta aqui com o Flash Star, eu sou Priscila Pera e tudo que tá rolando na vida das celebridades. Poliana Rocha, mãe do cantor Zé Felipe, respondeu a dúvidas de fãs sobre como está acompanhando esta nova fase da vida do filho. A esposa do sertanejo Leonardo abriu uma caixinha de perguntas no Instagram e foi questionada sobre como vê o momento do filho enquanto ele aproveita a fase solteiro. Para quem não sabe, um flagra de Zé Felipe e Lara Juca ganhou as redes sociais na última semana. As imagens divulgadas

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0: Amiga, sabia que lixar os pés com muita frequência pode provocar o efeito rebote e deixar a pele ainda mais grossa e cheia de calos? Pois é, para conquistar um solado macio de verdade, limite o uso da lixa ou do pedra-pomes apenas uma vez por semana, esfregando com total delicadeza. E o grande segredo do tratamento é caprichar na hidratação diária, aplicando um bom creme específico pelo menos uma vez ao dia para recuperar a pele de forma profunda.
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4: Você sabia que o ovo de pato é maior, mais saboroso e tem menos colesterol que o ovo da galinha? Mas mesmo assim, o ovo da galinha é o mais consumido. 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Porque a galinha anuncia.
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5: O descanso terminou, voltamos com tudo no ritmo sertanejo que amamos. A multidão continua entoando canções, trazendo sentimentos inéditos a cada melodia. Aqui ao Paulinho Maciel, continuamos juntos nessa celebração sem fim. Iniciamos mais um segmento do Pistaneja.

0: É Matheus Vargas.
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0: festa pegou fogo. As estrelas dos sertanejos brilharam e o bloco foi de tirar o fôlego. Contudo, é um tempo de parar brevemente. Permaneça conosco, pois o que vem a seguir é pura vibração com faixas espetaculares para você entrar no ritmo e cantar junto. Eu sou Paulinho Maciel. Não saiam daí, logo mais tem muito mais emoção na Pistaneja, a pista mais amada do Brasil.
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3: Se você acha que a política britânica anda meio bagunçada com tanta troca de governantes, saiba que existe um funcionário público que ninguém ousa demitir. O gato Larry. O felino oficial da residência de Downing Street acaba de receber seu sétimo chefe em apenas uma década. O novo primeiro-ministro Andy Burnham, que assumiu o cargo após o ex-prefeito Keir Starmer deixar o posto. Enquanto os políticos entram e saem numa velocidade impressionante, Larry continua firme desde 2011 no seu cargo vitalício de caçador de ratos. Segundo o próprio site do governo, suas obrigações diárias incluem receber convidados, inspecionar a segurança e testar a qualidade dos móveis antigos, tirando cochilos estratégicos. O gato é tão folgado e famoso que chegou a roubar a cena invadindo fotos oficiais com os líderes mundiais. Bom, pelo jeito, os primeiros ministros são apenas inquilinos temporários na casa do gato Larry.
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4: 5:25. 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
6: O calor tomou conta da pista, as melodias fluíram e já estamos todos emocionados. A emoção continua, a moda é envolvente e o refrão é daqueles que todos acompanham, pois a pista mais adorada do Brasil está sempre ativa. A emoção continua incessante. O fascínio pela moda prevalece e o refrão é unânime, porque essa pista nunca para no coração do Brasil.
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0: temperatura subiu na pista. A batida rolou e a emoção já capturou os corações. Vamos nos permitir um instante rápido de descanso para restaurar a energia. Permaneça aí, porque já já a Pistaneja retorna com mais sucessos. A pista que todo o Brasil adora.
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3: 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O espanhol Andrés Hurtado achou que tinha tirado a sorte grande ao encontrar um quadro abandonado na rua durante uma viagem a Sevilha. Ele levou a obra para o hotel de olho apenas na moldura dourada, que pretendia reaproveitar. Ao chegar em casa, resolveu usar uma inteligência artificial para pesquisar sobre a pintura e a ferramenta deu veredito. Parecia ser uma obra legítima de Joaquim Sorolla, um pintor impressionista famosíssimo. Andrés levou a tela para uma casa de leilões e um especialista confirmou o milagre. O lixo de rua era um Sorolla original avaliado em quase 900 mil reais. A alegria, durou muito pouco, pois os verdadeiros donos haviam esquecido o quadro na calçada enquanto faziam as malas e denunciaram o caso à polícia como roubo. Para não ir preso, Andrés devolveu a obra de arte e ficou sem o prêmio milionário, mas pelo menos manteve o nome limpo e agora tem uma história para contar.
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4: O descanso já foi, pessoal. Agora é hora de encerrar a etapa final da nossa festa sertaneja. Prepare-se para a seleção de maiores sucessos que vão desfilar. E como sempre, o melhor está reservado para o fim. A cada acorde ressoa com mais valor. A cada refrão é entoado com mais intensidade, pois marca o encerramento de nossa balada sertaneja. Permanece conosco, cantando, exultando e trazendo parte dessa pista tão amada por todo o Brasil. Logo mais, vamos ouvir as faixas destaques que concluíram essa edição espetacularmente. Eu sou Paulinho Maciel e te convido para permanecer aqui comigo, pois é hora de dar início no último bloco do Pistaneja, o evento sertanejo que nunca para.

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1: Gabi,

0: jornada musical inesquecível tivemos hoje. Cada música trouxe uma carga emocional intensa. Cada refrão foi vibrante e compartilhado com todos. Imundando o lugar com energia sertaneja. Nosso reconhecimento a vocês que se entregam na canção, na dança e na vibração. Sem essa interação, a pista perderia o brilho. Vocês são parte integrante dessa festividade. Entretanto, todo evento tem seu encerramento, mas aqui dizemos o adeus imaginando o próximo. Pois o ritmo sertanejo é ininterrupto, a emoção não tira folga e a pista permanece pronta para acolher mais êxitos.
1: Eu, Paulinho Maciel, tive o prazer de estar à frente de mais um programa na pista da sua sintonia. Nos vemos na próxima edição do Pistaneja. Que a música sempre acompanhe você.
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5: Oi, gente, tudo bem com vocês? Que sua terça-feira seja maravilhosa. Hoje, dia 28 de julho, é o dia do agricultor. Parabéns, amigos agricultores. E aqui no Sinal Verde tem dica para os motociclistas. Vamos conferir. Atenção, motociclista! Nunca coloque sua capa de chuva na máquina de lavar e passe longe da secadora de roupas. Esses equipamentos detonam a impermeabilização do tecido e estragam o acessório que protege você nos dias de tempestade. O jeito certo é lavar a peça à mão, usando sabão neutro, e deixar secar a sombra pendurada em um cabide. Esqueça o cloro ou solventes e garanta que a sua capa dure por muito mais tempo.
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1: Nessa terça-feira, convido você a se colocar diante de Deus, pedindo as bênçãos de Maria Santíssima, rezando o Ângelus. Essa oração em que nós nos colocamos diante de Deus, pedindo a intercessão e proteção de Maria Santíssima, nossa mãe. O anjo do Senhor anunciou a Maria, e ela concebeu do Espírito Santo. Ave Maria, cheia de graça, o Senhor é convosco, bendita sois vós entre as mulheres, e bendito é o fruto do vosso ventre, Jesus. Santa Maria, Mãe de Deus, rogai por nós, pecadores, agora e na hora de nossa morte. Amém. E Maria respondeu, eis aqui a serva do Senhor, faça-se em mim segundo a vossa palavra. Ave Maria, cheia de graça, o Senhor é convosco, bendita sois vós entre as mulheres e bendito é o fruto do vosso ventre, Jesus. Santa Maria, Mãe de Deus, rogai por nós, pecadores, agora e na hora de nossa morte. Amém. E o Verbo Divino se fez carne e habitou entre nós. Ave Maria, cheia de graça, o Senhor é convosco. Bendita sois vós entre as mulheres e bendito é o fruto do vosso ventre, Jesus. Santa Maria, Mãe de Deus, rogai por nós, pecadores, agora e na hora de nossa morte. Amém. Glória ao Pai, ao Filho e ao Espírito Santo, como era no princípio, agora e sempre. Amém. Rogai por nós, Santa Mãe de Deus, para que sejamos dignos das promessas de Cristo. Oremos, infundi, Senhor, em nossos corações a vossa graça, para que nós, que reconhecendo pela anunciação do anjo a encarnação de Jesus Cristo, vosso Filho, cheguemos por sua paixão e cruz à glória da ressurreição. Pelo mesmo Cristo, nosso Senhor. Amém. E por intercessão da Virgem Maria, desça sobre você, sobre tua casa, sobre tua família, a bênção de Deus, Todo-Poderoso, Misericordioso, Ele que é Pai, Filho e Espírito Santo. Amém.
2: Se encerra neste momento a oração do Ângelus.
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5: Previsão do tempo.
6: A tendência é que nós mantenhamos o domínio do tempo mais instável ao longo dessa quarta-feira. Uma baixa pressão aliada a uma frente fria em conexão com o fluxo de umidade proveniente da região da Floresta Amazônica acaba potencializando múltiplas instabilidades que se propagam pela nossa região, provocando chuva generalizada, trovoada e alguns temporais. Algum tempo severo, isolado, não dá para descartar. A partir da tarde e noite da quarta-feira o tempo melhora. Na quinta, sexta, sábado, tempo bom, seco, com sol e calor, termômetros atingindo valores próximos ou acima dos 30 graus. No domingo, que pode voltar a ter alguma ameaça de chuva. Peter Scheuer, meteorologista, com a previsão do tempo.
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0: são radialistas de todo o Brasil. É hora de noticiar os fatos que ajudam a construir um novo país. Direto dos estúdios da Empresa Brasil de Comunicação, em Brasília, vem aí a Voz do Brasil. Em Brasília, 19 horas. Está no ar a Voz do Brasil. As notícias do governo federal que movimentaram o país no dia de hoje.
1: Olá, boa noite.
0: Boa noite para você que nos acompanha em todo o país.
1: Terça-feira, 28 de julho de 2026.
0: Vamos aos destaques na Voz do Brasil.
1: Saúde e bets.
0: Campanha orienta sobre riscos das apostas online e atendimento em saúde mental no SUS.
1: Em entrevista, Marcelo Quimatti, do Ministério da Saúde, comenta sobre o impacto das bets e o apoio para quem quer parar de jogar.
2: Uma incidência muito maior de transtornos de humor, como transtornos depressivos, transtornos de ansiedade, entre pessoas que jogam e principalmente aquelas que desenvolvem algum tipo de jogo patológico, e se trata de fato de um fenômeno novo que ele tem que ter uma atenção no campo da saúde mental.
0: Tecnologia na palma da mão. Mais de 177 milhões de pessoas usam o GovBR.
1: Hoje vamos falar sobre os níveis da conta e como ter mais segurança e acesso a todos os serviços. Carlos Oliveira.
3: Aumentar o nível da conta GovBR amplia a segurança e a quantidade de serviços que podem ser acessados na plataforma.
0: Do campo ao laboratório, cientistas da Amazônia sequenciaram pela primeira vez o genoma do açaí.
1: A descoberta abre caminho para melhorar a produtividade, garantir mais resistência, além da geração de novos produtos. Gabriela Noronha.
4: O trabalho é resultado de uma parceria entre a Embrapa e pesquisadores da Universidade Federal do Pará.
0: Hoje, na apresentação da Voz do Brasil, eu, Luciana Vasconcelos e Luciano Seixas.
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0: O Brasil apresentou o pedido formal de consulta aos Estados Unidos no sistema de solução de controvérsias na Organização Mundial do Comércio, a OMC.
1: A iniciativa do Ministério das Relações Exteriores contesta o aumento das tarifas imposto pelo governo norte-americano sobre as exportações brasileiras.
0: O Brasil questiona a tarifa adicional de 25% aplicada a produtos brasileiros e a taxação de 12,5% a um grupo de 60 países.
1: O pedido considera que as medidas norte-americanas são injustificadas e incompatíveis com obrigações dos Estados Unidos.
0: E está amparado no Acordo Geral sobre Tarifas e Comércio do Entendimento Relativo às Normas e Procedimentos sobre Solução de Controvérsias da OMC.
1: A solicitação é a primeira etapa para tentar um acordo direto entre os países junto ao órgão internacional.
0: E Brasil e Coreia participaram hoje em São Paulo de um fórum empresarial.
1: Promovido pela APEX, a Agência Brasileira de Promoção das Exportações e atração de investimentos, o encontro ocorreu no contexto da visita oficial do presidente sul-coreano Lee Jae-myung ao Brasil esta semana.
0: No encontro foram discutidas oportunidades para aumentar a relação bilateral de comércio, principalmente em setores do agronegócio, mineração, defesa e tecnologia.
1: O presidente da APEX, Laudemir Miller, destacou que, embora a movimentação comercial entre os dois países tenha chegado a 11 bilhões de dólares em 2025, a participação do Brasil nas importações da Coreia do Sul ainda é pequena.
5: O Brasil participa de 1% do comércio da importação da Coreia. Nós temos interesse e estamos crescendo o nosso mercado de frutas, café, especialmente a área de aeronáutica, defesa, mineração, minerais críticos, que é tão importante para nossos países, farmacêutico, biocombustíveis, que eu já comentei, química, a parte de tecnologia, e são esses empresários que estão aqui nesse encontro tão importante.
0: E o acordo de livre comércio entre o Mercosul e Singapura entra em vigor no próximo dia 1º de agosto.
1: O decreto que promulga o tratado foi publicado nesta terça-feira no Diário Oficial da União.
0: Para apoiar a implementação do acordo, o Ministério do Desenvolvimento, Indústria, Comércio e Serviços disponibilizou manuais com orientações para exportadores, importadores e operadores de comércio exterior.
1: Os documentos estão no portal Siscomex na internet.
0: O
6: Ministério da Saúde lançou uma campanha de utilidade pública de prevenção aos danos das apostas online.
1: A iniciativa alerta a população sobre os riscos associados ao uso abusivo das bets e divulga serviços de saúde mental oferecidos pelo SUS para acolhimento e tratamento de apostadores afetados.
6: A campanha é veiculada na televisão, no rádio e nas redes sociais. Vamos ouvir?
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1: Para falar sobre as bets e o impacto na saúde de quem joga, conversamos com Marcelo Quimatti, diretor do Departamento de Saúde Mental, Álcool e Outras Drogas do Ministério da Saúde. Vamos ouvir.
6: A gente conversa agora com Marcelo Quimatti, diretor de Saúde Mental, Álcool e Outras Drogas do Ministério da Saúde, para falar sobre saúde e apostas eletrônicas, as famosas bets. Muito obrigado, Marcelo, pela sua presença aqui na Voz do Brasil.
2: É um grande prazer e muito obrigado pelo convite.
6: Marcelo, para começar, o fato de uma pessoa realizar apostas já é considerado um vício ou existem etapas? Quando é que passa a ser realmente um problema?
2: Não, o fato de jogar, ele não é propriamente um problema e muito menos um problema de saúde mental. A questão é que não existe um limite em que a gente pode dizer esta forma de jogar, ela é absolutamente segura. E a pessoa, ela migra muito rápido de um jogo que ele acontece por lazer exclusivamente para um jogo que ele acontece de uma forma compulsiva e que traz vários problemas associados.

0: E é muito difícil que uma pessoa que ela entre numa plataforma de jogos com essa intenção, ela não desenvolva problemas. Quando uma pessoa começa a jogar, tanto... mesmo que seja uma situação de lazer, ela, num primeiro momento em que ela joga, ela começa a ganhar. Ela ganha porque existe um mecanismo dentro de uma plataforma que ela estipula a partir de um algoritmo que ela tem que ter pequenos ganhos para que ela se mantenha dentro daquela plataforma jogando. Porque do ponto de vista neurobiológico, um pequeno ganho que a pessoa tem dentro de uma plataforma tem um efeito cerebral muito parecido com um grande ganho. Então a pessoa ela tem uma sensação de que ela está no controle, que ela está ganhando com aquilo, e quando ela coloca dentro de uma planilha ou vê depois de uma hora, duas horas de jogo, quanto que ela ganhou e perdeu, ela realmente perdeu. Então, e daí neste momento ela continua jogando de uma forma compulsiva. Por um lado, porque aqueles ganhos elas trouxeram prazer para ela, mas por outro lado, porque ela começa a correr atrás de um prejuízo que ela teve. Aí, quando esse processo está desencadeado, é muito perigoso e a pessoa ela tende a ter impactos muito importantes dentro tanto da saúde mental quanto da saúde financeira.
1: Você falou saúde financeira, né? E a saúde mental, quais são os impactos mais comuns que a gente vê dentro da... para a pessoa, para a vida familiar, no trabalho, como é que acontece?
0: Então, do ponto de vista da saúde mental especificamente, do ponto de vista epidemiológico, existe uma associação que não é uma associação só que é feita em estudos no Brasil, mas na literatura internacional, que eles apontam que existe uma incidência muito maior de transtornos de humor, como transtornos depressivos, transtornos de ansiedade, entre pessoas que jogam e principalmente aquelas que desenvolvem algum tipo de jogo patológico. Nós temos também várias outras dependências a álcool e outras drogas, que eles também estão associados ao jogo compulsivo. E existe, por exemplo, uma taxa de suicídio que ela é 5 vezes maior do que a população em geral entre pessoas que desenvolvem problemas com jogos e apostas.
2: Agora, qual deve ser o primeiro passo para a pessoa que reconhece esse vício em bets? E existe essa ajuda no Sistema Único de Saúde?
0: Sim, como você havia perguntado, existe uma dificuldade de identificação de quando isso se torna um problema. Dentro, em saúde mental, a gente tem 2 parâmetros que eles são bastante importantes para definir algum tipo de dependência, que é o primeiro, quando uma pessoa ela deixa de fazer outras coisas ou quando aquilo tem um impacto no cotidiano dela. Aquilo tem um impacto no cotidiano da pessoa, normalmente é difícil de mensurar, principalmente quando alguma coisa ela não é criminalizada. Então, ela tende a naturalizar aquela prática que ela desenvolve. Dentro de saúde mental, é muito importante que a pessoa ela ouça as pessoas que estão ao redor, que elas normalmente têm uma sensibilidade muito maior e muito mais apurada para identificar diferenças e mudanças no padrão do cotidiano. Então, se, por exemplo, a pessoa é casada e o cônjuge fala assim, olha, você está jogando demais, você está com um problema, escute essa pessoa, porque muito provavelmente você está com um problema sim. E aí o Sistema Único de Saúde, ele está passando por um processo de qualificação em relação a cuidado de pessoas com problemas com jogos e apostas, e é uma qualificação necessária, porque esse é um fenômeno novo e que do ponto de vista epidemiológico cresceu muito rápido ao longo dos últimos anos, e existe um desenvolvimento de uma plataforma de acesso a cuidado, com um acesso digital, através do meu SUS digital, para pessoas que têm problemas com jogos e apostas, e que funciona. Foi muito importante a gente desenvolver esse tipo de estratégia, na medida em que as pessoas têm problemas com jogos e apostas, muito frequentemente elas estão dentro do cotidiano delas, num ambiente digital, e que tem muito mais sentido para elas acessar o cuidado através de uma plataforma digital.
1: E nessa plataforma digital que existe, é possível ver se você tem problema, se você não tem, se alguém falou, olha, eu acho que você está com problema. Aí você pode, nessa plataforma, dentro do meu SUS digital, para poder ver, identificar, né?
0: Sim, existe uma testagem que ela tem uma sensibilidade, uma especificidade acima de 90%. A partir dessa testagem, a pessoa ela é encaminhada para uma outra plataforma, com qual ela vai receber atendimento, e aí ela vai ter um processo de acolhimento, de avaliação, e a partir daí é desenvolvendo um plano terapêutico para ela.
2: Agora, existe uma plataforma de autoexclusão para as pessoas que não querem mais jogar. Como é que

0: funciona essa plataforma e para quem ela é direcionada?
1: Não, ela é fundamental. É fundamental porque, como se trata de um problema e que, uma vez instalado, a pessoa ela continua utilizando plataformas de uma forma compulsiva, a plataforma de autoexclusão é uma estratégia na qual ela para de receber propaganda, ela para de não tem acesso às plataformas de jogos através de um acesso que dá pelo GovBR e que ela se cadastra dentro dessa plataforma de autoexclusão. Dentro dessa plataforma de autoexclusão existe já orientações em relação a como ela procura cuidado na área de saúde mental, e nós temos identificado que mais de 30% das pessoas que se autoexcluem identificam que já apresentam algum tipo de problema de saúde mental relacionado aos jogos e apostas.
2: Quando você se auto-exclui, o que acontece?
1: Você não consegue acessar plataformas de jogos e você não recebe propagandas relacionadas a jogos e apostas a essas plataformas.
2: E só eu posso fazer? Um parente, alguém que vê que eu tenho problemas, pode fazer isso pela pessoa?
1: Sim, o acesso é através do CPF e através do SouGov.
2: Ah, então se eu ver que um familiar precisa disso, eu posso ir lá colocar o CPF dele e auto-excluí-lo dessas plataformas?
1: Sim, mas de qualquer forma, a intervenção da família é muito importante que ela se dê de uma forma pactuada junto com o usuário, porque é muito importante que a família seja próxima no sentido de apoiar qualquer tipo de intervenção na área de saúde. E a plataforma de autoexclusão é bastante importante, mas quando ela está associada a um problema relacionado à saúde mental, é muito importante que a isso se some uma procura de cuidado.
0: E uma vez feita essa autoexclusão, não tem como sair.
1: Existem algumas modalidades em que a pessoa é excluída por um mês, dois meses, seis meses ou por um tempo indeterminado. Então isso vai variar de acordo com a modalidade que a pessoa escolhe ela ser autoexcluída.
2: Então, só para destacar que esse vício é um problema, sim, de saúde mental. Para as pessoas estarem de olho, a família sabe, olha, não é uma brincadeira, é um vício, é um problema de saúde pública.
1: Não, e é um problema de saúde pública bastante importante. Ao longo desses últimos anos, a gente teve um aumento de procura na área da rede de atenção psicossocial de quase 150%, um aumento ao longo desses últimos anos, e com alguns meses, né, do desenvolvimento de ações de acesso digital ao cuidado, a gente teve uma procura gigantesca ao longo dos últimos meses. Então, de fato, é um problema de saúde pública, é um problema que ele teve um crescimento bastante importante durante os últimos anos. Ele se acentua muito durante o período da pandemia e se trata, de fato, de um fenômeno novo que ele tem que ter uma atenção no campo da saúde mental.
0: Tá certo, então. Nós conversamos com o Marcelo Quimatti, que é diretor de saúde mental, álcool e outras drogas do Ministério da Saúde. Marcelo, muito obrigado pela presença aqui na Voz do Brasil.
1: Muito obrigado, o convite, foi um prazer estar aqui.
2: Você que é usuário do gov.br, sabia que já pode aumentar os níveis da sua conta para ter mais segurança e acesso a serviços?
3: A conta gov.br possui os níveis bronze, prata e ouro. Cada um deles determina os tipos de serviços disponíveis e o grau de proteção.
2: E com alguns passos, você pode avançar para o nível ouro, o mais completo e seguro. Saiba como fazer na reportagem de Carlos Oliveira.
4: Aumentar o nível da conta GovBR amplia a segurança e a quantidade de serviços que podem ser acessados na plataforma. O nível mais completo é o ouro, o segundo é o prata e o bronze é o mais básico. Se sua conta GovBR for bronze ou prata, você pode subir para o nível ouro. Isso leva alguns minutos e deixa sua conta bem mais protegida contra fraudes e golpes. O diretor do Departamento de Identidade Digital da Secretaria de Governo Digital do Ministério da Gestão, Hudson Mesquita, detalha um dos caminhos para aumentar o nível de sua conta GovBR.
5: Uma das opções para fazer isso é pelo aplicativo GovBR. Para baixar, é só ir na sua loja de aplicativos, por exemplo, a Play Store ou App Store, fazer o download e instalar o aplicativo. Na verdade, com o app GovBR, a navegação na plataforma GovBR como um todo fica muito mais fácil.
4: Aí, logo na parte de cima do aplicativo GovBR, tem o botão Ver Nível. Quando você clicar nesse botão, vai aparecer o nível de sua conta e a opção Aumentar Nível da Conta. Se o seu nível não for ouro, você clica e vai seguindo o passo a passo. Uma das tarefas é o reconhecimento facial. Ao final do processo, você passa a ter a conta ouro. Um jeito ainda mais fácil é usar a Carteira de Identidade Nacional, assim. Se você já tirou a sua, quando abrir o aplicativo GovBR para aumentar o nível, selecione a opção de fazer isso por meio da SIM. Você usa o aplicativo GovBR para ler o código QR que fica na sua carteira de identidade nacional. Depois, é só seguir o passo a passo até concluir tudo. Com o nível ouro, é possível habilitar a autenticação da sua conta GovBR em duas etapas. Isso deixa a sua conta ainda mais protegida. E para assinar os seus documentos no GovBR, só é possível se você tiver o nível prata ou ouro. Para saber mais sobre os níveis da conta GovBR, acesse o site gov.br/conta. Reportagem Carlos Oliveira.
3: O início do inverno, marcado por tempo seco na maior parte do país, contribuiu para o desenvolvimento da safra no Brasil.
2: Por outro lado, o excesso de chuvas que atinge o Rio Grande do Sul pode trazer prejuízos para as plantações. A análise é da Conab.
6: O clima favoreceu o desenvolvimento das lavouras e o avanço da colheita na maior parte do país em julho. Mas o excesso de chuvas no sul e a falta de umidade em algumas áreas do Nordeste e do Centro-Oeste mostram que os efeitos sobre as plantações variam conforme a região e a cultura. É o que mostra o boletim divulgado pela Companhia Nacional de Abastecimento. A diretora de Política Agrícola e Informações da Conab, Nayara Andreoli Bittencourt, destaca os principais pontos do levantamento.
7: Entre 1º e 21 de julho, os maiores volumes de chuva ficaram concentrados em parte das regiões norte e sul e também no leste e no nordeste. Na maior parte do país predominou o tempo seco. Isso foi favorável porque ajudou a maturação e a colheita do algodão e também do milho na segunda safra.
6: A diretora da Conab, Nayara Bittencourt, também explica que no sul a umidade ajudou as lavouras de inverno, mas as chuvas mais intensas trouxeram pontos de atenção no Rio Grande do Sul. Já no Nordeste, a falta de água no solo afetou áreas de feijão e de milho, cultivado na terceira safra.
7: No Rio Grande do Sul, as chuvas intensas do final do período podem ter causado danos localizados por enxurrada, alagamento e também lixiviação de nutrientes. A lixiviação é quando o excesso de água leva embora o nutriente do solo e reduz a fertilidade.
6: Já o algodão e o milho foram beneficiados pela falta de chuvas nas regiões Centro-Oeste e Sudeste, diferente do que ocorreu no Mato Grosso do Sul. O tempo firme prejudicou o desenvolvimento das lavouras de trigo. Para acompanhar essas mudanças, a Conab também analisa índices de vegetação obtidos por imagens de satélite. Eles ajudam a identificar o vigor das plantas e comparar o desenvolvimento das lavouras ao longo do tempo. Reportagem Pablo Mundini.
3: Pela primeira vez, pesquisadores da Amazônia sequenciaram o genoma do açaí, um dos frutos mais representativos da economia da região norte.
2: Essa técnica fornece um mapa genético do fruto, permitindo identificar os genes responsáveis por características como produtividade e resistência a doenças.
3: Isso contribui para o desenvolvimento de espécies mais adaptáveis, produtivas e resistentes.
2: Além de abrir novas oportunidades para a indústria e a pesquisa científica.
8: Todos os dias, em uma fábrica na Flórida, toneladas de polpa do açaí amazônico são transformadas em alimentos energéticos prontos para o consumo. A produção é resultado de um trabalho que começou há mais de 10 anos, quando Débora Saraiva e o marido resolveram levar o sabor original do Brasil para o mercado norte-americano. Segundo a empresária, o açaí é reconhecido lá fora como um superalimento.
9: Existe uma infinidade de possibilidades no uso do açaí, não só no mercado alimentício, mas também na parte cosmética. Então, cada vez mais eu percebo que as pessoas têm conhecimento do fruto. Sabem que é um fruto poderoso, um fruto rico em nutrientes.
8: O fruto da Amazônia ultrapassou as fronteiras geográficas e também da ciência. Pesquisadores sequenciaram pela primeira vez o genoma do açaí. O trabalho é resultado de uma parceria entre a Embrapa e pesquisadores da Universidade Federal do Pará. O professor Rafael Baraúna, do Instituto de Ciências Biológicas da UFPA, explica quais as contribuições que esse estudo vai trazer.
10: A gente passa a conhecer todo o funcionamento fisiológico daquela planta e aí entra, por exemplo, o melhoramento genético. Cada variante daquela do açaí podem ter características específicas, como, por exemplo, melhor produtividade, maior polpa do fruto, maior resistência à seca, maior resistência à praga, maior altura e, enfim, diversas outras possibilidades.
8: A coautora do estudo e pesquisadora da Embrapa Amazônia Oriental, Elisa Moura, avalia que o conhecimento do genoma é um importante ponto de partida para identificar os genes relacionados a características desejáveis da planta.
11: Tem várias aplicações agora que a gente vai poder utilizar com o genoma e poder avançar em pesquisas variadas. Eu vou poder, ainda na fase de muda, identificar plantas que produzem frutos menores, que produzem mais rápido.
8: O estudo reuniu uma equipe de 14 cientistas brasileiros e contou com financiamento da Fundação Amazônia de Amparo e Estudos e Pesquisas e do Conselho Nacional de Desenvolvimento Científico e Tecnológico. Reportagem Gabriela Noronha.
3: Instalação de sistemas de bombeamento, compra de ração, de motor para embarcação, gelo, combustível.
2: São muitos os gastos e investimentos necessários para viver da pesca no país.
3: Uma ferramenta de cálculo pode ajudar esses profissionais a encontrar crédito para negócio.
12: Por meio do preenchimento de algumas informações básicas, pescadores e aquicultores podem fazer simulações para encontrar linhas de crédito compatíveis com seu perfil. É para isso que foi criada a ferramenta de cálculo do crédito do Programa Nacional de Fortalecimento da Agricultura Familiar, PRONAF Azul. Significa mais renda para quem tira o sustento das águas e mais alimento de qualidade para os brasileiros, como destacou Clécio Nerbi, coordenador-geral de infraestrutura e fomento do Ministério da Pesca e Aquicultura.
13: Uma iniciativa que conecta pescadores artesanais e aquicultores familiares ao crédito rural.
12: Além de atender aos produtores, a ferramenta também pode ser utilizada por técnicos de assistência técnica, extensão rural e pesqueira, cooperativas, colônias de pescadores, associações e outras organizações que prestam orientação sobre o acesso ao crédito rural. São 3 linhas disponíveis, voltadas para diferentes objetivos e faixas de renda, como exemplificou o Clécio Nerbi, do Ministério da Pesca e Aquicultura.
13: Ele funciona como uma ponte inteligente, direcionando o pescador ou aquicultor para a linha de crédito que melhor se encaixe na sua necessidade.
12: Vale lembrar que a simulação tem caráter informativo e não substitui a análise realizada pelas instituições financeiras, nem representa aprovação ou garantia de contratação do crédito. O endereço para acessar a ferramenta é simuladorpronaf.mda.gov.br. Reportagem Natália Cosli.
2: E essas foram as notícias do governo federal.
3: Uma realização da Secretaria de Comunicação Social da Presidência da República.
2: Com produção da empresa Brasil de Comunicação.
3: Fique agora com as notícias do Poder Judiciário e do Congresso Nacional. Boa noite.
2: Boa noite para você e até amanhã.
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16: STF autoriza a plataforma Buser a operar fretamento de ônibus por aplicativo no Paraná. STJ nega seguimento a recurso que pretendia levar discussão sobre caso do ex-jogador Robinho ao Supremo. Empresa de call center é condenada por não impedir atos obscenos no ambiente de trabalho. Boa noite, eu sou Marcela Luiza. O Supremo Tribunal Federal liberou os serviços da Buser no Paraná. A decisão liminar do ministro Nunes Marques derruba a proibição imposta pela Justiça Federal no sul do país, até que o Supremo julgue o recurso do caso. Carolina Chaves.
17: No STF, a Buser alegou que é apenas uma plataforma digital que conecta passageiros a empresas autorizadas e que a proibição fere o entendimento do Supremo sobre o uso de tecnologia no mercado. Para o relator, proibir a atuação da plataforma prejudicaria usuários e empresas parceiras. A liminar concede a liberação imediata das atividades no Paraná, mas a decisão, que já está valendo, deve passar por referendo do plenário do STF.
16: Vice-presidente do STJ, ministro Luiz Felipe Salomão, nega seguimento a recurso extraordinário do ex-jogador Robinho. O objetivo era levar ao Supremo Tribunal Federal a discussão sobre a decisão que reconheceu a validade no Brasil da sentença italiana que condenou o atleta por estupro coletivo. Fátima Uchoa.
18: Segundo o ministro Salomão, os argumentos da defesa tratam da interpretação de leis federais e não da violação direta à Constituição, o que impede a análise do recurso pelo STF. Dessa decisão ainda cabe agravo interno que, se apresentado, será analisado pela Corte Especial do STJ. Se o colegiado mantiver o entendimento do vice-presidente, o recurso extraordinário não será remetido ao STF. Robinho está preso desde março de 2024, quando a Corte Especial, por maioria, homologou a sentença da justiça italiana que o condenou a 9 anos de prisão por estupro coletivo cometido naquele país em 2013 e aceitou a transferência da execução da pena ao Brasil com o cumprimento imediato.
16: Empresa de call center é condenada por não impedir atos obscenos no ambiente de trabalho. A vítima já havia formalizado 14 denúncias. Marla Lacerda.
19: A atendente de call center deve receber indenização de R$5.000 por assédio sexual. O TST manteve a decisão que havia condenado a empresa por entender que ficou comprovada a omissão diante das situações vividas pela trabalhadora. O relator do caso na terceira turma, o ministro Maurício Godinho Delgado, observou que apenas um episódio já é suficiente para caracterizar o assédio, quando ele gera constrangimento ou abalo psicológico à vítima.
16: De 3 a 9 de agosto, o TSE promove a Semana Nacional do Sistema Eletrônico de Votação. Juliana Cariri.
20: A semana vai ter eixos temáticos para aproximar a justiça eleitoral de cidadãs e cidadãos. O primeiro tema é o sistema eletrônico por dentro, com a abertura da urna eletrônica em uma escola de Brasília. 2 dias vão ser dedicados ao combate à desinformação, com o eixo Viralizou, fatos e boatos sobre a urna. Há ainda os eixos Avanço no Sistema Eletrônico de Votação, Caminho do Voto e Como Votar. Cada tema vai ter uma ação específica, como uma exposição no Senado Federal e visitas de estudantes ao Museu do Voto, na sede do TSE.
16: Justiça Federal recebe denúncia do MPF contra 4 acusados de garimpo ilegal em Parque Nacional no Amazonas. Vanessa Pereira.
21: Segundo a denúncia, a extração clandestina de cassiterita destruiu ao menos 39 hectares de floresta e atingiu 4.800 quilômetros de cursos d'água no Parque Nacional Mapinguari, em Lábrea, no Amazonas. A cassiterita é a principal fonte de estanho, metal usado na fabricação de latas de comida, telas de celular, peças de carro e ligas metálicas. Os réus vão responder pelos crimes de usurpação de bem da União, extração ilegal de recursos minerais e dano direto à unidade de conservação.
16: 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Uma boa noite e até amanhã.
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1: Eu sou Paula Groba.
2: E eu sou Ricardo Nakaoka.
1: E estes são os destaques de hoje do Jornal do Senado, que começa agora.
2: Fim da taxa das blusinhas divide parlamentares e depende de votação do Congresso.
1: Participação das mulheres na política mobiliza iniciativas no Senado.
2: Governo veta a inclusão de zootecnistas na lei do piso salarial.
1: Boa noite.
2: Boa noite.
1: A decisão do governo de acabar com a chamada taxa das blusinhas ainda precisa do aval do Congresso. A medida provisória que elimina o imposto de importação sobre compras internacionais de até 50 dólares deve ser votada até o dia 22 de setembro para continuar em vigor.
2: O texto, que ainda divide opiniões no Congresso, está entre as 32 medidas provisórias que aguardam a análise dos parlamentares. Os detalhes com a repórter Marcela Diniz.
3: Entre os parlamentares, a medida provisória que permite zerar o imposto de importação para compras internacionais de até 50 dólares divide opiniões. Com o argumento de que a MP cria concorrência desleal com a produção nacional, o senador Isalci Lucas, do PL do Distrito Federal, apresentou emenda para restabelecer a isonomia tributária. Para o líder da oposição no Congresso, o fim da taxa das blusinhas prejudica a geração de emprego e renda no Brasil.
4: É como se o Brasil estivesse financiando a produção e a geração de emprego em outros países, enquanto a nossa indústria, o nosso varejo, perde espaço.
3: O senador Fernando Dueire, do PSD de Pernambuco, também defende a manutenção da taxa das blusinhas. Ele apresentou emendas com esse objetivo e para definir prazo mínimo de 90 dias para entrada em vigor de mudanças nas alíquotas do imposto de importação em remessas internacionais. O objetivo, segundo ele, é dar tempo de adaptação aos setores da economia impactados por essas alterações.
5: Promove previsibilidade, segurança jurídica e estabilidade regulatória. Empresas, produtores, comerciantes, plataformas digitais e consumidores precisam de regras claras e tempo razoável para adaptação.
3: A chamada taxa das blusinhas foi criada pelo governo Lula e aprovada pelo Congresso em 2024. Na época, a tributação de 20% nas compras em sites internacionais foi defendida tanto para dar um up na arrecadação quanto para proteger o varejo nacional. O senador Jacques Wagner, do PT da Bahia, que defende a medida provisória, diz que o governo reavaliou o cenário.
6: No caso das blusinhas, desde a criação dela, proposta na época pelo Ministério da Fazenda, houve uma controvérsia muito grande dentro do próprio governo. E aí se limitou até esses 50 dólares. Na minha opinião, pela avaliação que o governo fez, a arrecadação não foi tão significativa quanto se imaginava. E prejuízo, principalmente para as famílias mais humildes do ponto de vista financeiro, ou seja, que não tem tanto poder aquisitivo, foi muito grande.
3: Além do fim da taxa das blusinhas, o Congresso tem em pauta outras 31 medidas provisórias, como a do novo Desenrola Brasil, programa de renegociação de dívidas populares, as que reforçam as ações de proteção aos setores da economia brasileira prejudicados pelo tarifaço imposto pelos Estados Unidos e as MPs editadas pelo governo para regular o mercado de combustíveis afetado por conflitos no Oriente Médio.
1: E o Brasil pode ganhar uma política nacional para fortalecer a indústria de motores.
2: A proposta, que está pronta para a votação final no Senado, prevê incentivos à fabricação no país, à inovação tecnológica, à qualificação de mão de obra e à instalação de fábricas em regiões menos industrializadas. Mais informações com o repórter Márcio Maturana.
7: Com o fim do recesso parlamentar, a Comissão de Infraestrutura pode votar a criação da Política Nacional de Incentivo à Fabricação de Motores. A análise do projeto foi iniciada antes do recesso, mas a energia elétrica caiu no momento em que o resultado ia ser revelado no painel eletrônico. O objetivo da proposta é estimular a inovação tecnológica, qualificar trabalhadores e incentivar a instalação de fábricas em regiões menos industrializadas. O texto foi elogiado pelo relator Laércio Oliveira, do PP de Sergipe.
8: O projeto acerta ao incentivar investimentos em pesquisa, desenvolvimento, inovação voltados a motores mais sustentáveis, especialmente aqueles compatíveis com biocombustíveis, hidrogênio e outras alternativas energéticas nas quais o Brasil possui vantagens comparativas relevantes.
7: Se for aprovado pela Comissão de Infraestrutura, o projeto segue direto para a Câmara dos Deputados.
1: O projeto que estendia o piso salarial aos zootecnistas foi vetado integralmente pela Presidência da República.
2: O governo alega que a proposta descumpre as regras da responsabilidade fiscal. Agora o veto será analisado pelo Congresso Nacional. Repórter Douglas Castilho.
9: O Poder Executivo justificou a decisão apontando que o texto criaria novas despesas obrigatórias para órgãos públicos federais, estaduais e municipais que empregam esses profissionais, sem apresentar os estudos de impacto financeiro exigidos por lei. Além disso, a Constituição Federal prevê que a criação de despesas obrigatórias não pode ser realizada sem a indicação da origem dos recursos para pagar os novos gastos. O autor do projeto, o senador Zequinha Marinho, do Podemos do Pará, falou da importância da iniciativa no momento de sua aprovação pela Comissão de Assuntos Sociais.
10: O zootecnista é responsável pela questão do manejo animal, pela questão da nutrição animal, pela questão ambiental. Então é um profissional extremamente importante para um país como o Brasil, que tem um rebanho aí de mais ou menos de 234 milhões de cabeças de gado, sem falar em outras espécies que também não são pequenas.
9: Agora, o Congresso Nacional deverá avaliar a decisão do Executivo em sessão conjunta da Câmara dos Deputados e do Senado. Para um veto do presidente da República ser derrubado, é preciso o voto de, no mínimo, 257 deputados federais e 41 senadores.
1: Faltam pouco mais de 2 meses para as eleições e as mulheres continuam sendo a maioria do eleitorado brasileiro. Segundo o Tribunal Superior Eleitoral, elas representam 52,8% das pessoas aptas a votar nas eleições de outubro.
2: Mas embora sejam maioria nas urnas, as mulheres ainda ocupam poucos espaços nos cargos eletivos. Para mudar esse cenário, o Senado tem debatido e apresentado iniciativas para ampliar a participação feminina na política. Ouça mais na reportagem de Yasmin Rodrigues.
11: De acordo com o TSE, mais de 83 milhões de eleitoras estão aptas a irem às urnas em outubro deste ano, número que representa 52,8% do total de votantes. Apesar dessa predominância, elas ainda ocupam uma parcela reduzida dos cargos eletivos no país. No Senado, por exemplo, das 81 cadeiras, apenas 15 são ocupadas por mulheres. Para mudar essa realidade, nos últimos anos, o Senado tem discutido e aprovado medidas voltadas ao fortalecimento da participação política feminina e ao enfrentamento da violência política de gênero. Apesar das discussões, a senadora Leila Barros, do PDT do Distrito Federal, destaca que a presença das mulheres nos espaços de decisão ainda precisa avançar.
12: Você começa a entender que muitas vezes esse espaço muitas vezes é negado pelo próprio corporativismo do ambiente. Então, assim, nós sabemos que esses desafios, eles não serão superados numa legislatura ou em duas ou três legislaturas. É um trabalho diário.
11: Na avaliação da senadora Zenaide Maia, do PSD do Rio Grande do Norte, ampliar a participação feminina nos mandatos eletivos é um passo importante.
13: Por isso que precisamos de mais mulheres, para poder estarmos presentes em todas essas comissões. Porque eu digo sempre para as mulheres, por que vir para a política? Porque se faz necessário, que porque é nesse Congresso Nacional que é quem decide o seu salário. Aqui decide com quantas horas homens e mulheres desse país vão trabalhar.
11: No Senado, o tema tem recebido atenção por meio da atuação da Procuradoria Especial da Mulher, de sessões temáticas e da análise de propostas voltadas ao aumento da representação feminina. Entre as iniciativas debatidas estão medidas para ampliar a participação das mulheres nos espaços de liderança do parlamento, fortalecer o financiamento de campanhas e combater a violência política de gênero, considerado um dos principais obstáculos para a permanência das mulheres na vida pública.
1: E a tecnologia também tem ajudado os eleitores. O e-Título, aplicativo gratuito da Justiça Eleitoral, permite consultar o local de votação, emitir certidões, justificar a ausência às urnas. E para quem tem biometria cadastrada, substitui o documento de identificação no momento do voto.
2: Além do e-título, são aceitos para votar nas eleições gerais de 2026 documentos com foto, como carteira de identidade ou identidade social, carteira nacional de habilitação, passaporte, carteira de trabalho, certificado de reservista e carteira de categoria profissional reconhecida por lei. Com edição de Paula Groba e trabalhos técnicos de Eliseu Caires, o Jornal do Senado fica por aqui. Acompanhe agora as notícias da Câmara dos Deputados. Boa noite.
1: Boa noite e até amanhã.
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15: Comissão aprova mudanças na política nacional de mobilidade urbana.
16: Proposta em discussão amplia a autonomia de paciente em fase terminal.
15: Avança projeto que protege idoso contra crimes de natureza financeira.
16: Boa noite. Comissão aprova medidas para a proteção de idosos contra fraudes financeiras. A repórter Maria Neves explica quais são as novas medidas.
17: A Comissão de Defesa dos Direitos da Pessoa Idosa da Câmara dos Deputados aprovou proposta com medidas para combater a violência financeira contra idosos. O projeto determina expressamente que o Fundo da Pessoa Idosa deverá financiar ações, campanhas e outras iniciativas voltadas à prevenção, combate, responsabilização e reparação de danos decorrentes de práticas lesivas ao patrimônio de maiores de 60 anos. Atualmente, a lei que criou o fundo diz apenas que o Conselho Nacional dos Direitos da Pessoa Idosa deve dar prioridade ao projeto, que, entre outras medidas, promovam a educação financeira de pessoas idosas. O texto aprovado também prevê penas para quem cometer crimes financeiros contra idosos. Pela proposta, o infrator ficará sujeito à reclusão de 4 a 8 anos e multa. Se quem cometeu a fraude tiver com o idoso relação contratual, familiar ou profissional que envolva confiança, a punição será maior. Sobe para a reclusão de 5 a 10 anos mais multa. Na opinião da relatora, a deputada Flávia Moraes, do PDT de Goiás, prever punição severa é mais uma forma de proteger o idoso que muitas vezes é vítima da própria família.
18: Quando você fala do endividamento geral da população, a gente sabe que essa ocorrência ela vai estourar muitas vezes ali, é na aposentadoria do idoso da família, é ali que vai muitas vezes ser buscado ali o pagamento dessas dívidas da família, né? Então é preciso preservar isso. Trazer aí uma proteção do Estado para que esse nosso idoso possa garantir a sua alimentação, a sua dignidade, seus medicamentos, para que ele não possa aí passar privações.
17: Ao apresentar o projeto original, o deputado Marcos Tavares, do PDT do Rio de Janeiro, ressaltou que a violência patrimonial e financeira está entre as três formas mais comuns de agressões contra idosos. O Serviço Nacional de Denúncias de Violações de Direitos Humanos, o Disque 100, registrou em 2024 mais de 72 mil fraudes financeiras contra pessoas acima de 60 anos. Pela proposta aprovada, todas as instituições financeiras ficam proibidas de conceder empréstimos a idosos somente por meio virtual. Maiores de 60 anos só poderão contrair financiamento com assinatura de contrato em papel. A deputada Flávia Moraes explica que o Estatuto da Pessoa Idosa prevê que pessoa acima de 60 anos pode comprometer no máximo 30% da renda com dívidas. No entanto, segundo ressalta, as instituições financeiras não respeitam esse limite com a concessão de empréstimos e mais empréstimos que deixam o idoso sem recursos sequer para subsistência. O texto determina também que o Fundo Nacional da Pessoa Idosa deve financiar o desenvolvimento de tecnologias assistidas voltadas a pessoas idosas. Na opinião de Flávia Moraes, essa medida é importante porque hoje as plataformas podem identificar as fraudes e alertar as pessoas idosas, que com conhecimento adequado das tecnologias são capazes de se defender dos golpes. O projeto será votado pelo plenário, mas antes precisa passar pela análise das comissões de Finanças e Tributação e de Constituição e Justiça. Da Rádio Câmara de Brasília, Maria Neves.
14: Segurança Pública.
19: Baleia Rossi, do MDB de São Paulo, apresentou o projeto que aumenta as penas para crimes contra a paz pública, como incitação ao crime, apologia ao crime e associação criminosa quando forem cometidos pela internet.
16: A proposta também prevê punições mais severas quando os crimes tiverem como alvo mulheres. De acordo com o deputado, o objetivo é adequar a legislação ao ambiente digital e reforçar o combate à violência de gênero.
14: Relações Exteriores.
19: A Comissão de Educação da Câmara aprovou a criação do Dia Nacional da Retratação aos Imigrantes Japoneses, devido à perseguição e discriminação ocorrida no Brasil durante e após a Segunda Guerra Mundial. O repórter Luiz Cláudio Canuto explica o contexto da proposta.
20: A Comissão de Educação da Câmara aprovou o projeto que institui o Dia Nacional da Retratação aos Imigrantes Japoneses. Os deputados seguiram a recomendação do relator, deputado Ismael, do PL de Santa Catarina, e aprovou o projeto do deputado Luiz Nishimori, do PSD do Paraná. O Dia da Retratação deve ser celebrado anualmente em 25 de julho. A proposta também inclui a data no calendário escolar brasileiro para que haja atividades educativas com reflexão sobre a xenofobia e a valorização da cultura japonesa. Segundo Nishimori, além do reconhecimento histórico, a proposta representa um passo relevante na promoção de uma educação que valorize a diversidade cultural.
21: Além disso, fortalece a educação ao incluir o tema no calendário escolar, incentivando a reflexão, a memória histórica e a formação de cidadãos mais conscientes e respeitosos com a diversidade. Durante e após a Segunda Guerra Mundial, houve forte perseguição, discriminação e violação dos direitos. A criação da data tem justamente o objetivo de combater preconceitos e estereótipos ainda existentes, reforçando a importância da conscientização.
20: A imigração japonesa no Brasil teve início em 1908, quando famílias chegaram ao país em busca de prosperidade nas lavouras de café em São Paulo e no Paraná. Atualmente, cerca de 2,5 milhões de japoneses e descendentes vivem no Brasil e compõem a maior população de origem japonesa fora do Japão. O projeto que cria o Dia Nacional da Retratação aos Imigrantes Japoneses está na Comissão de Direitos Humanos e precisa passar também pela Comissão de Constituição e Justiça antes de seguir para o Senado Federal. Da Rádio Câmara de Brasília, Luiz Cláudio Canuto.
14: Esporte.
16: Rodrigo Gambale, do Podemos de São Paulo, apresentou o projeto que cria o programa Atleta Nota 10 para ampliar o acesso de estudantes atletas da rede pública ao ensino superior privado. A proposta prevê bolsas de estudo em instituições que aderirem à iniciativa.
19: O texto de Rodrigo Gambale exige bom desempenho acadêmico, frequência escolar e participação em competições para a concessão e manutenção do benefício. A proposta também cria um selo de reconhecimento para as universidades que incentivarem o esporte.
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16: Seminário na Câmara defende reserva de cadeiras para consolidar presença feminina na política brasileira. A repórter Noelle Nobre acompanhou o debate.
23: A Secretaria da Mulher da Câmara dos Deputados realizou um seminário para debater os 30 anos da Lei de Cotas de Gênero na política no Brasil, marco da primeira eleição com reserva de gênero em 1996. O consenso entre as participantes foi de que, embora a legislação atual de pelo menos 30% para candidaturas femininas tenha sido um avanço, o país precisa transitar para um modelo de reserva de cadeiras para garantir que as mulheres deixem de ser apenas convidadas nos espaços de poder. A deputada Isa Arruda, do MDB de Pernambuco, do Observatório Nacional da Mulher na Política, destacou que a legislação atual é apenas o começo.
0: As cotas foram os nossos primeiros passos, mas ela não pode ser o nosso teto. Ela precisa ser o nosso piso para continuarmos avançando.
23: Reforçando a visão, a deputada Laura Carneiro, do PSD do Rio de Janeiro, uma das coordenadoras da bancada feminina na Câmara, defendeu que o Brasil siga exemplos como o do México, que adota a paridade como regra.
4: Não queremos estar na foto apenas, queremos estar na mesa de decisão.
23: Laura Carneiro lembrou que a dificuldade de captação de recursos e a ausência de reserva de assentos impedem que os 30% de candidaturas se convertam em 30% de eleitas. Hoje, as mulheres ocupam apenas 18% da Câmara. A deputada Érica Hilton, do PSOL de São Paulo, presidente da Comissão de Defesa dos Direitos da Mulher, classificou a atual política de cotas como insuficiente diante dos desafios. Ela denunciou o uso de mulheres como candidaturas laranja para desvio de recursos e criticou as anistias dadas a partidos que descumprem a lei.
5: Isso é um escárnio, isso é um deboche. O que eles estão dizendo é que não existe legislação que dará conta de tapar o buraco da exclusão.
23: A conclusão das palestrantes é que o fortalecimento da democracia brasileira depende de mecanismos que garantam não apenas o direito de disputar, mas o direito de exercer o poder com segurança e autonomia. Da Rádio Câmara de Brasília, Noelle Nobre.
14: Consumidor.
19: Felipe Francischini, do Podemos do Paraná, defende a uniformização da atuação dos PROCONs em todo o país. De acordo com o deputado, a ideia é determinar diretrizes nacionais para padronizar procedimentos e estabelecer prazos comuns de atendimento.
16: Felipe Francischini argumenta que a medida busca reduzir diferenças entre os órgãos de defesa do consumidor nos estados e municípios. O objetivo, segundo ele, é garantir mais previsibilidade, eficiência e tratamento igualitário para consumidores e fornecedores.
14: Desenvolvimento regional.
19: Comissão aprova projeto que altera a Política Nacional de Mobilidade Urbana.
16: A repórter Júlia Lopes nos conta quais as novas medidas propostas.
6: A Comissão de Desenvolvimento Urbano da Câmara dos Deputados aprovou um projeto de lei que altera a Política Nacional de Mobilidade Urbana. A proposta tem como objetivo incentivar os municípios a elaborarem seus planos de mobilidade. A Política Nacional, criada em 2012, estabelece diretrizes para o planejamento e a gestão do transporte nas cidades brasileiras. Pela lei, municípios com mais de 20 mil habitantes devem elaborar seus planos com prioridade para o transporte público e os meios não motorizados. Segundo o autor do projeto, deputado Rafael Brito, do MDB de Alagoas, apenas 20% das cidades que têm essa obrigação já concluiu o plano de mobilidade, apesar da exigência legal. A proposta prevê medidas como assistência financeira da União para a elaboração dos planos, possibilidade de contrapartida administrativa dos municípios e alinhamento com o Plano Nacional de Redução de Mortes e Lesões no Trânsito. O texto também determina que o repasse de recursos federais fique condicionado à análise dos planos pela Secretaria Nacional de Mobilidade Urbana e à verificação do cumprimento dos requisitos legais. Para o relator da proposta, deputado Hildo Rocha, do MDB do Maranhão, é fundamental a elaboração de planos de mobilidade para o funcionamento das cidades, mas que essa elaboração pode custar caro para muitos municípios.
24: Grande parte das cidades brasileiras que já deveriam ter seu plano municipal de mobilidade não tem. E isso ocasiona engarrafamento, a falta de um plano de mobilidade, ocasiona muitos acidentes, muitos desastres, muitas mortes. E esse plano municipal ele não é barato. É um plano que custa uma certa quantia, em que muitas das vezes o município não tem, porque o município está endividado, o município tem dificuldade e não tem como fazer. O que nós estamos aqui é de que a União priorize o investimento, o pagamento desses planos através de recursos federais e leva-se em consideração vários fatores.
6: Além disso, ele também ressaltou que os planos precisam ser atualizados com frequência. As cidades estão em constante mudança e, por isso, o planejamento também deve acompanhar essa evolução. Há casos de municípios grandes com planos de mobilidade defasados há mais de 30 anos. A proposta também autoriza o governo federal a credenciar profissionais e empresas para elaborar os planos de mobilidade urbana, desde que cumpram as exigências previstas em lei. O projeto que altera a Política Nacional de Mobilidade Urbana, incluindo novas medidas para auxiliar em planos municipais de mobilidade, segue em análise na Comissão de Constituição e Justiça. Da Rádio Câmara de Brasília, Júlia Lopes.
14: Saúde.
19: Projeto de Luiz Erundina, do PSOL de São Paulo, institui o Dia Nacional de Conscientização sobre o vírus linfotrópico de células T humanas, o HTLV. A proposta prevê campanhas públicas para alertar a população sobre as formas de transmissão, prevenção e a importância do tratamento.
16: O texto de Luiz Erundina também incentiva o combate ao estigma social e a divulgação de centros de atendimento especializado no SUS. A deputada considera que a medida é urgente para enfrentar a desinformação sobre o vírus.
14: Direitos humanos.
19: Projeto que garante mais autonomia a pacientes em fase terminal avança na Câmara. Os detalhes com a repórter Sofia Peçanha.
3: A Comissão de Saúde da Câmara dos Deputados aprovou o projeto que estabelece os direitos de pessoas com doenças graves e em fase final de vida. O texto aprovado cria regras para garantir que esses pacientes possam escolher como querem ser tratados e evitar sofrimento desnecessário com apoio à família. A proposta garante que pacientes com doenças incuráveis e em estágio avançado, com expectativa de vida reduzida, tenham mais autonomia sobre o próprio tratamento. Entre os pontos previstos estão o direito à informação clara sobre a condição de saúde, a participação nas decisões médicas e a possibilidade de recusar procedimentos que apenas prolonguem o sofrimento. O projeto também reforça o acesso aos cuidados paliativos, com foco no alívio da dor, no conforto físico e emocional e no respeito à vontade do paciente, seja no hospital ou em casa. A relatora da proposta na Comissão de Saúde, a deputada Flávia Moraes, destacou que o objetivo é assegurar a dignidade e o princípio da autonomia da vontade.
7: Permite que as pessoas vivam o período final de suas vidas com conforto e autonomia, evitando obstinação terapêutica e promovendo cuidado integral em ambiente hospitalar ou domiciliar, conforme a vontade do paciente.
3: A medida também trata da segurança jurídica para médicos, pacientes e familiares na tomada de decisões delicadas no fim da vida, como a limitação de tratamentos desproporcionais e uso de sedação paliativa em casos de sofrimento intenso. Segundo a relatora, a proposta pode reduzir conflitos e trazer mais clareza nesses casos.
7: Contribuirá para garantir segurança jurídica aos pacientes, famílias e profissionais de saúde. Reduzirá conflitos éticos e emocionais no final da vida e fortalecerá uma cultura de cuidado centrada na pessoa e no respeito às suas escolhas.
3: O texto deixa claro que a prática da eutanásia, que é o ato de abreviar a vida de alguém para aliviar sofrimento, continua proibida no Brasil. A proposta permite que o paciente recuse tratamentos e garante o uso de cuidados paliativos, mas sem provocar a morte de forma intencional. O projeto que estabelece os direitos das pessoas em estágio de doença avançada será analisado a seguir pela Comissão de Finanças e Tributação. Da Rádio Câmara de Brasília, Sofia Peçanha.
14: Ciência e Tecnologia.
16: Mário Frias, do PL de São Paulo, propõe mudanças no Estatuto Digital da Criança e do Adolescente para proibir mecanismos de censura prévia e garantir a liberdade de expressão. O texto também estabelece que conteúdos considerados lícitos só poderão ser removidos por decisão judicial.
19: Para Mário Frias, o projeto preserva a proteção de crianças e adolescentes contra a exploração sexual e pornografia infantil. Ele diz que a proposta também mantém as regras de combate a crimes na internet e busca garantir mais segurança jurídica para usuários e plataformas digitais.
16: Termina agora o Jornal Câmara dos Deputados, produzido pela Rádio Câmara, com trabalhos técnicos de Wellington Teles e apresentação de Val Monteiro e Márcio Aquilissardi. Uma boa noite para você.
19: A Voz do Brasil volta amanhã. Boa noite.
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10: Oito e um.
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1: 8:12.
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2: Oito e 24.

Maravilha! Fabiano, vamos cantar uma canção romântica, porque eu sei que o povo do Rio é muito apaixonado. Saudade! Saudade!

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4: 8:36.

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3: 8:49.

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5: 9 horas.